0: E na rádio, como você gosta, grandes canções a tocar 24 horas por dia só para si. Continuação de uma boa noite e, se por acaso acaba de chegar, seja muito bem-vindo.
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4: E é sempre boa altura para estar ligado na Antena Livre, não acha? Por aqui, por exemplo, passam todas as músicas como você gosta, senão, ouça com atenção.

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0: Antena Livre, a rádio como você gosta, sempre com a melhor música do mundo. Eu sou o Miguel Gonçalves, desejo uma excelente noite, seja muito bem-vindo.
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0: Muito boa noite. Se está na estrada, desejo-lhe uma boa viagem. O meu muito obrigado por levar consigo a Antena Livre e, já agora, não se esqueça de conduzir sempre dentro dos limites da velocidade e de manter, claro, as distâncias de segurança. Se assim for, fará certamente uma boa viagem. Miguel Gonçalves, consigo, aqui mesmo, na rádio como você gosta, desejo-lhe uma grande, grande noite e, mais uma vez, boa viagem e cuidado.

0: Antena Livre, a rádio como você gosta. Muito boa noite, eu sou o Miguel Gonçalves e estou aqui para lhe dar grandes, grandes canções. Seja muito bem-vindo.
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4: E nesta madrugada aqui na Antena Livre, eu tenho a certeza absoluta que estão a tocar todas as suas músicas preferidas. E se por acaso isso ainda não aconteceu, então fico muito, muito atento. Se calhar ela vem já a seguir. Muito boa noite, eu sou o Miguel Gonçalves.

0: grandes canções, sempre a tocar aqui na rádio como você gosta. Eu sou o Miguel Gonçalves e desejo-lhe uma grande noite.
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0: Quer seja uma novidade ou um grande, grande clássico, pode acreditar que passa sempre aqui na Antena Livre. Boa noite, seja muito bem-vindo.
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0: Muito boa noite ao som das músicas da Antena Livre, sem dúvida alguma, a rádio como você gosta.
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0: E é com músicas como esta que passamos juntos mais uma grande madrugada. Esta é a sua rádio, eu sou o Miguel Gonçalves e desejo-lhe a continuação de uma excelente madrugada.

0: E é sempre lado a lado com a melhor música que vão acontecendo estas madrugadas aqui na Antena Livres. Boa noite, seja muito bem-vindo.
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2: A palavra hoje em destaque neste espaço em português nos desentendemos é cagaréu. Como os mais antigos dizem, aveirense verdadeiro ou é cagaréu ou soleiro. Percebe-se desde logo que se trata de uma alcunha dos habitantes da cidade que determina a divisão em duas fações. Comecemos pelos ceboleiros, que são os aveirenses da freguesia da Glória e que são também os que outrora se ocupavam das tarefas mais rurais e, em particular, do cultivo da cebola, que deu origem, por exemplo, à Feira das Cebolas. Os cagaréus são os aveirenses da zona mais ligada ao mar, em particular da freguesia de Vera Cruz, ou seja, historicamente, as gentes que mais se dedicam às artes da pesca na ria ou no mar. Os marnotos, os pescadores e os muliceiros. Grande parte da vida destas pessoas era passada dentro da embarcação, que podia ser uma bateira, um mercantel ou um muliceiro. E o apelido cagaréu terá nascido no facto de terem de fazer as necessidades fisiológicas dentro do barco. Onde o fariam? No cagarete, que era o local mais à ré da embarcação e a seguir à entremesa. Era lá que, falando bom português, iam cagar, ou seja, iam cagar à ré, o que terá originado o epíteto cagaréu, um vocábulo bem engraçado e que, em tempos, até deu origem à admissão de um ministro devido a uma andota.
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5: E se você, por acaso, tem uma música preferida, olha, acredita em mim, ela mais tarde ou mais cedo vai passar por aqui. Boa noite, é muito bom saber que você está desse lado com a Antena Livre.

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2: E sem dúvida alguma, a melhor música do mundo passa sempre por aqui na Antena Livre. Se acaba de chegar, seja muito bem-vindo e continue bem ligado na rádio como você gosta.
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0: Muito boa noite, ao som das músicas da rádio como você gosta.
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0: Bom dia, boa tarde ou boa noite. Isto é conforme o cantinho do mundo onde estiver a ouvir a Antena Livre online em antenalivre.pt. O meu nome é Miguel Gonçalves e estou aqui para partilhar consigo grandes, grandes canções. Seja muito bem-vindo. Esta é a rádio como você gosta.

0: E assim vão acontecendo estas noites fantásticas da Antena Livre, sempre lado a lado com a melhor música. Miguel Gonçalves, consigo aqui mesmo e já de seguida, não perca. Esta é Espera.
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0: E na Antena Livre estamos sempre ao som de grandes canções. Comigo, Lourdes Gonçalves, até às 8. É bom saber que está por aí a fazer-nos companhia. Bom dia, seja muito bem-vindo.

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0: Não sei se partilha da minha opinião, mas há músicas que quanto mais ouvimos, mais gostamos, não acha? Estão todas aqui, na rádio, como você gosta.
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0: E tenho aqui prontinha para tocar mais uma daquelas músicas que você vai mesmo gostar de ouvir.

0: espero que esteja tudo bem consigo. Estou aqui de segunda a sexta-feira, entre as 4 e as 8 horas, para lhe dar grandes canções. Bom dia, seja muito bem-vindo.
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2: A palavra hoje em destaque no Em português nos desentendemos é acuinar. É uma pena que certas palavras se percam e sejam substituídas pelos sinónimos mais correntes, mercê da padronização da língua, que é, com a influência dos meios de comunicação, cada vez mais igual em todos os pontos do país. Um dos termos que só resiste nos mais antigos é o verbo acuinar, que significa varrer. Assim, um coino ou a coinadeira, os algarvios até pronunciam a coinadeira, é uma vassoura, mas não uma vassoura qualquer. Esta tinha uma função muito específica. O coino era feito com ramos secos de certas plantas e destinava-se a limpar o trigo nas eiras, nomeadamente a acondicionar as palhas mais grossas do cereal em monte. É uma palavra interessante e até divertida, pois a forma como se escreve e como se pronuncia remete o imaginário popular para outras realidades. Basta pensar no Tibolecas a pedir a vassoura à esposa. Oh Maria, dá-me o coino!
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1: 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Muito bom dia. Se só agora se ligou, seja muito bem-vindo à rádio como você gosta.

0: Antena Livre vão rodando algumas músicas do momento, mas também gostamos de entrar na máquina do tempo e viajar alguns anos atrás. É assim, nas primeiras horas de cada manhã, comigo, Lourdes Gonçalves, de segunda a sexta-feira, entre as 4 e as 8 da manhã. Muito bom dia.
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0: Antena Livre, a rádio como você gosta. Bom dia. É bom saber que está por aí. Como está? De viagem? Então, obrigado por levar consigo a Antena Livre. Espero que as músicas que estou a tocar sejam do seu inteiro agrado. Boa viagem com a sua rádio.
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0: boa viagem nesta altura, se está na estrada, conduza com precaução. Não se esqueça que toda a atenção é pouca. Por isso, faça por ter uma grande viagem. E obrigado por levar consigo a Antena Livre.
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6: Muito bom dia para si que está aí desse lado, sempre ao som das suas músicas preferidas. É bom saber que está por aí. Bom dia.
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0: assim que vamos andando juntos, sempre ao som de músicas imperdíveis, aqui na sua rádio. Bom trabalho. Obrigado por estar com a Antena Livre. Muito bom dia.
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Até já. 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E por aqui a música não para. Tenha uma ótima manhã.

0: Muito bom dia, aqui na Rádio Como Você Gosta. Ficamos juntos até às 8 da manhã. É bom saber que está por aí.
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2: 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Bom dia, obrigado por estar por aí. Eu sou a Lourdes Gonçalves e estou na Antena Livre até às 8 da manhã.

0: Realmente, ao som destas grandes canções, o tempo passa mais depressa e tem outro sabor. Espero que esteja a gostar da seleção musical que preparei para hoje. E se vai sair às 8 da manhã como eu, vá lá, anime-se, já faltou mais. Seja muito bem-vindo à sua rádio favorita.
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0: Antena Livre, a rádio como você gosta. Seja muito bem-vindo. Estamos juntos até às 8 horas.

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1: Espero que esteja tudo bem consigo, ao som destas grandes canções, aqui na Antena Livre. Comigo, Lourdes Gonçalves, até às 8. Seja muito bem-vindo.
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2: A palavra hoje em destaque no Em Português nos Desentendemos é... chaparro. Chaparro é das palavras que todos pensam que sabem o que é, mas na verdade ninguém tem certezas. Para uns é exclusivamente uma azinheira, para outros será um sobreiro novo e alguns definem-no como qualquer árvore sem préstimo, que não seja o aproveitamento da lenha. No sentido figurado, também existe a convicção de que chaparro é um indivíduo pouco perspicaz, pouco inteligente. José Pedro Machado aponta, com muitas incertezas, a possibilidade de a palavra provir do basco chapar, que significa roble novo. Um roble, no sentido literal, é um carvalho. Em sentido figurado, é uma pessoa forte e bem constituída. Chaparro, na realidade, é apenas uma árvore pequena e tortuosa que só serve para lenha. O diminutivo chaparrinho é um chaparro pequeno ou um homem baixo ou muito estúpido. Carvalho, azinheira, sobreiro novo, enfim, chaparros é mesmo no Alentejo.
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7: E na sua rádio as melhores músicas não param de tocar, onde quer que esteja, com a Antena Livre. Tenha um bom dia. Eu sou Lourdes Gonçalves e fico até às 8 horas. Hora a que vai chegar o Paulo Delgado para mais uma edição da manhã até ao meio-dia. Seja por isso muito bem-vindo.

0: Muito bom dia, aqui na Rádio Como Você Gosta. Ficamos juntos até às 8 da manhã. É bom saber que está por aí.
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5: E em especial a si que está a trabalhar agora, bom trabalho. É bom saber que escolheu a Antena Livre para ficar consigo. E ao ritmo do seu trabalho, por aqui, vão tocando todas as músicas como você gosta.

0: Muito bom dia. Se só agora se ligou, seja muito bem-vindo à Rádio Como Você Gosta. 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
0: E as músicas que fazem parte da nossa vida estão todas aqui, na Rádio Como Você Gosta. Ainda bem que escolheu ficar ligado com a Antena Livre.

0: E na Antena Livre estamos sempre ao som de grandes canções. Entre a meia-noite e as quatro, com Miguel Gonçalves. Comigo, Lourdes Gonçalves, até às oito. É bom saber que está por aí a fazer-nos companhia. Bom dia, seja muito bem-vindo.
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2: Informação com o jornalista Jerónimo Belo Jorge.
3: Bom dia, Portugal foi eleito como membro não permanente do Conselho de Segurança da ONU, liderando a votação do Grupo Europa Ocidental e outros Estados, com 134 votos, a par da Áustria, enquanto a Alemanha teve uma derrota inédita. Com este resultado, Portugal ficou acima dos 127 votos necessários para a eleição, correspondendo a 2/3 dos votantes. O anúncio foi celebrado no local pelo Ministro dos Negócios Estrangeiros, Paulo Rangel, que se levantou e abraçou o representante permanente de Portugal junto da ONU, Rui Vinhas, enquanto se ouviam fortes aplausos. O Presidente da República, António José Seguro, saudou a eleição como uma vitória da diplomacia e da estabilidade da política externa portuguesa. Já o Primeiro-Ministro Luís Montenegro classificou a ocasião histórica, a eleição de Portugal como membro não permanente do Conselho de Segurança das Nações Unidas, dizendo que esta vitória dignifica Portugal e projeta o país no mundo. O Governo aprovou ontem a Estratégia Nacional de Segurança Rodoviária, que tem como meta reduzir em 50% as mortes e feridos graves nas estradas portuguesas até o ano 2030 e alcançar zero mortes e feridos graves até 2050. O documento, que está por aprovar desde 2021, vai agora ser submetido para consulta pública. O Ministério da Administração Interna diz que a segurança rodoviária é hoje entendida como uma responsabilidade partilhada, na medida em que exige um compromisso efetivo e a adoção de medidas concretas, não só por parte do Estado, das autarquias e das entidades públicas e privadas, mas também de todos os utilizadores da via pública, sejam condutores ou peões, sendo essencial a adoção generalizada de comportamentos seguros. Dados provisórios da Autoridade Nacional de Segurança Rodoviária indicam que desde o início do ano ocorreram mais de 63 mil acidentes rodoviários que provocaram 210 mortos, 1.037 feridos graves e ainda quase 17 mil feridos ligeiros. O Presidente da Comissão de Coordenação e Desenvolvimento Regional do Centro, José Ribau Esteves, defendeu um investimento radical e comunicação positiva por parte de todos num território que é mais de oportunidade que calamidade. O Presidente da CCDR do Centro falava na sessão de abertura da edição do Fórum de Turismo Interno V Portugal, que decorre em Viseu, no Pavilhão Multiusos, desde segunda-feira. Ribau Esteves lembrou as calamidades que têm atingido a região centro do país nos últimos anos, com destaque para os incêndios de 2022, que destruiu uma das pérolas da região centro e de Portugal, a Serra da Estrela. Com isso, lembrou todas as desgraças de 24, 25 e 26 incêndios, tempestades, sempre com campanhas de informação, com centenas de horas de comunicação brutal, mas que depois afasta os operadores que ligam a perguntar qual é o histórico de incêndios perto de determinado alojamento ou hotel. O Ministério Público abriu um inquérito para apurar as circunstâncias da morte de uma mulher de 73 anos que aguardou assistência médica urgente na noite de sábado em Santarém. A notícia foi avançada pela SIC e posteriormente confirmada pela Procuradoria-Geral da República. O caso envolve Teresa Pereira, que segundo a família se sentiu mal em casa e aguardou socorro depois de o filho ter contactado o 112 por 4 vezes no espaço de cerca de 15 minutos. Durante esse período, a mulher acabou por perder os sentidos. As causas da morte permanecem ainda por esclarecer, estando agora a investigação a cargo do Ministério Público e os resultados da autópsia no Centro de Apuramento dos Factos que levaram à morte da mulher. Portugal entrou esta segunda-feira na fase Charlie de desmobilização de meios aéreos e terrestres e operacionais para o combate aos incêndios florestais. É a segunda fase que vê mais meios no terreno, apenas superada pela fase Delta, que começa no dia 1 de julho. Este ano, todas as entidades estão preocupadas com o perigo dos incêndios. A pergunta foi feita ao novo comandante dos bombeiros de Abrantes, Duarte André Teodoro. Respondeu desta forma.
4: O dizer que está preparado é sempre subjetivo, porque quando nós pensamos que estamos, ou quando alguém diz que estamos totalmente preparados, acontece aquilo que aconteceu há bem pouco tempo com o carrossel de tempestades. Portanto, nós temos o dispositivo exatamente como tínhamos no passado, temos o reforço de meios quando o estado de alerta aumenta, e diria que estamos a fazer todo o esforço para realmente estar à altura e preparados para os eventos. Isto, como não somos nós que, digamos, que conseguimos garantir aquilo que a meteorologia nos vai dando, basta pensarmos também no território que é que está, pensar que há um território que, com a Christine, não sabemos exatamente como é que está, portanto, aquilo que é o espaço florestal e rural, e que nos podem ter aqui alguns fatores de surpresa.
3: Recorde-se que o DECIR de Abrantes conta, para além dos meios das entidades oficiais, com 12 kits de primeira intervenção de 11 das suas 13 freguesias e mais 7 de outras tantas associações de caçadores do concelho. A Espanha registou em maio de 2026 o maior número de mortes associadas ao calor desde o início dos registros em 2015. Segundo dados divulgados esta quarta-feira pelo Ministério da Saúde espanhol, 101 pessoas morreram devido às elevadas temperaturas durante o mês de maio, um valor que evidencia o impacto crescente dos fenómenos de calor extremo e de saúde da população. O Ministério da Saúde de Espanha sublinha que os números surgem numa altura em que o verão ainda não começou oficialmente no Hemisfério Norte, demonstrando que episódios de calor intenso estão a ocorrer cada vez mais cedo e com maior frequência. E é tudo quanto a notícias, eu volto aqui uma hora, tenho uma ótima manhã de quinta-feira, um bom feriado, bom dia.
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0: Espero que esteja tudo bem consigo nesta manhã. Já passam 6 minutos das 8. Muito bom dia.
5: Agora estão 17 graus.
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0: 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Seja muito bem-vindo, agora 8 minutos depois das 8.
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1: Quinta-feira, dia 4 de junho, com previsões de céu geralmente nublado, diminuindo gradualmente a nebulosidade a partir da tarde. Períodos de chuva fraca ou chuviscos até final da manhã, mais frequentes no litoral norte e centro. O vento vai ser fraco a moderado, até 30 km/h, e as temperaturas máximas hoje descem até aos 20 graus no Porto, 22 em Vila de Rei, 23 em Lisboa, 24 em Coimbra, São Sardual, Tomar, Torres Novas e Vila Nova da Barquinha, 25 em Santarém, Abrantes, Constância e Entroncamento, e 31 graus em Faro. Bom dia, boa quinta-feira, bom feriado. Agora estão 17 graus.
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0: Estamos agora a cruzar as 8:30 da manhã. Bom dia, bom feriado, boa quinta-feira.
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2: Bom dia. Hoje podíamos falar de várias coisas. Esta semana podíamos falar sobre a polémica dos guarda-sóis nas praias, que é uma coisa que vai preocupar muitos portugueses, como se não houvesse mais problemas no país. Mas é uma oportunidade também para fazer um apelo. O Governo estendeu o período para a limpeza dos terrenos e, mais do que nunca, este ano vai ser um ano muito perigoso. É preciso que as pessoas se empenhem bastante. Bem sei que nem todos têm recursos para o fazer. Muitas vezes também não há recursos disponíveis para corresponder à necessidade das famílias, não há empresas suficientes para a necessidade que temos de limpeza, mas é um esforço que todos temos de fazer, porque o verão vai ser complicado, há muito lixo, há muita manta morta na floresta, e a nossa região é especialmente propensa a tragédias com os incêndios, sobretudo o calor que faz sentir nesta zona do país no verão. E portanto é um dia de apelo, mas é um mês mais de ação possível para limpar os terrenos. Dizer também que houve uma greve geral importante. Curiosamente ou não, a maior parte daqueles que foram fazer greve no privado fizeram porque não puderam trabalhar, porque os transportes públicos não funcionavam. E portanto é um direito legítimo, que às vezes não justifico, que não compreendido por todos, mas que faz parte da liberdade da democracia, é que saber viver com ela e respeitar. E portanto ganhei um pacote laboral que ajuda as pessoas e as empresas a serem mais eficazes. O país tem que crescer e para isso precisa uma reforma laboral a sério, não apenas cosmética. Boa semana a todos.
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0: Muito bom dia, agora faltam 29 minutos para as 9 da manhã, espero que esteja tudo bem consigo, boa viagem se está na estrada, obrigado por levar consigo a Antena Livre.
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5: Faltam 15 minutos para as 9 da manhã.
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7: E a palavra hoje em destaque na rubrica Em português nos desentendemos é brutueja. Ora, cá temos uma palavra mal amada pelos alentejanos. Na verdade, ninguém a quer sentir, mas quando algo faz comichão, da boca sai logo a explicação. É brutueja. Brutueja, cujo nome científico é miliária, é uma resposta do organismo ao excesso de calor, como se sabe, muito frequente no Alentejo, que leva ao aparecimento de pequenas manchas e bolinhas vermelhas na pele que causam prurido e ardor. Vem de brotar, que é o mesmo que dizer rebentar, criar e expelir. Neste caso, a produção do corpo das tais pequenas manchas vermelhas na pele. No Alentejo, o mesmo termo aplica-se por associação aos efeitos do problema, também no sentido de mal-estar ou desconforto, por exemplo, em relação à presença de alguém. A tua presença causa-me brutueja.
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5: Estamos a caminho das 9 da manhã, altura em que vamos atualizar todas as notícias com o Jerónimo Belo Jorge, e acabamos de ouvir o Daniel Vieira com mais uma edição de Em Português nos Desentendemos. Continuação de uma boa quinta-feira, bom feriado, bom dia, é bom saber que está por aí, se for o seu caso, bom fim de semana prolongado.

0: Edição da manhã, bom dia, faltam 2 minutos para as 9.
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3: Bom dia, Portugal foi eleito como membro não permanente do Conselho de Segurança da ONU, liderando a votação do Grupo Europa Ocidental e outros Estados, com 134 votos, a par da Áustria, enquanto a Alemanha teve uma derrota inédita. Com este resultado, Portugal ficou acima dos 127 votos necessários para a eleição, correspondendo a 2/3 dos votantes. O anúncio foi celebrado no local pelo Ministro dos Negócios Estrangeiros, Paulo Rangel, que se levantou e abraçou o representante permanente de Portugal junto da ONU, Rui Vinhas, enquanto se ouviam fortes aplausos. O Presidente da República, António José Seguro, saudou a eleição como uma vitória da diplomacia e da estabilidade da política externa portuguesa. Já o Primeiro-Ministro Luís Montenegro classificou a ocasião histórica, a eleição de Portugal como membro não permanente do Conselho de Segurança das Nações Unidas, dizendo que esta vitória dignifica Portugal e projeta o país no mundo. O Governo aprovou ontem a Estratégia Nacional de Segurança Rodoviária, que tem como meta reduzir em 50% as mortes e feridos graves nas estradas portuguesas até o ano 2030 e alcançar zero mortes e feridos graves até 2050. O documento, que está por aprovar desde 2021, vai agora ser submetido para consulta pública. O Ministério da Administração Interna diz que a segurança rodoviária é hoje entendida como uma responsabilidade partilhada, na medida em que exige um compromisso efetivo e a adoção de medidas concretas, não só por parte do Estado, das autarquias e das entidades públicas e privadas, mas também de todos os utilizadores da via pública, sejam condutores ou peões, sendo essencial a adoção generalizada de comportamentos seguros. Dados provisórios da Autoridade Nacional de Segurança Rodoviária indicam que desde o início do ano ocorreram mais de 63 mil acidentes rodoviários que provocaram 210 mortos, 1.037 feridos graves e ainda quase 17 mil feridos ligeiros. O Presidente da Comissão de Coordenação e Desenvolvimento Regional do Centro, José Ribau Esteves, defendeu um investimento radical e comunicação positiva por parte de todos num território que é mais de oportunidade que calamidade. O Presidente da CCDR do Centro falava na sessão de abertura da edição do Fórum de Turismo Interno V Portugal, que decorre em Viseu, no Pavilhão Multiusos, desde segunda-feira. Ribau Esteves lembrou as calamidades que têm atingido a região centro do país nos últimos anos, com destaque para os incêndios de 2022, que destruiu uma das pérolas da região centro e de Portugal, a Serra da Estrela. Com isso, lembrou todas as desgraças de 24, 25 e 26 incêndios, tempestades, sempre com campanhas de informação, com centenas de horas de comunicação brutal, mas que depois afasta os operadores que ligam a perguntar qual é o histórico de incêndios perto de determinado alojamento ou hotel. Portugal entrou esta segunda-feira na fase Charlie de disponibilização de meios aéreos e terrestres e operacionais para o combate aos incêndios florestais. É a segunda fase que vê mais meios no terreno, apenas superada pela fase Delta, que começa no dia 1 de julho. Este ano, todas as entidades estão preocupadas com o perigo dos incêndios. A pergunta foi feita ao novo comandante dos bombeiros de Abrantes, Duarte André Teodoro. Respondeu desta forma.
4: O dizer que está preparado é sempre subjetivo, porque quando nós pensamos que estamos, ou quando alguém diz que estamos totalmente preparados, acontece aquilo que aconteceu há bem pouco tempo com o carrossel de tempestades. Portanto, nós temos o dispositivo exatamente como tínhamos no passado, temos o reforço de meios quando o estado de alerta aumenta, e diria que estamos a fazer todo o esforço para realmente estar à altura e preparados para os eventos. Isto, como não somos nós que, digamos, que conseguimos garantir aquilo que a meteorologia nos vai dando, basta pensarmos também no território que é que está. Pensar que há um território que, com a Christine, não sabemos exatamente como é que está, portanto, aquilo que é o espaço florestal e rural, e que nos podem ter aqui alguns fatores de surpresa.
3: Recorde-se que o Decir de Abrantes conta, para além dos meios das entidades oficiais, com 12 kits de primeira intervenção de 11 das suas 13 freguesias e mais 7 de outras tantas associações de caçadores do concelho. Os banhistas podem colocar os chapéus de sol à frente das concessões de praia, que não podem exceder 30% da área útil da praia, nem 50% da frente de praia. A indicação é da Agência Portuguesa do Ambiente, no esclarecimento técnico. Em Portugal, as praias são espaços de utilização pública e de acesso livre, reforça a Agência Portuguesa do Ambiente, no âmbito do esclarecimento sobre a ocupação de áreas não concessionadas nas praias balneares. Já a Associação dos Concessionários da Orla Marítima do Algarve contestou o esclarecimento através do presidente Artur Simão.
0: Em relação aos apoios balneares, aquilo está definido em relação aos apoios balneares, está tudo correto e está tudo certo. O que não está certo, no nosso entendimento, é a população em geral colocar os guarda-sóis em frente das concessões. Primeiro, porque é uma área que deve estar livre. É uma área que o Isador Salvador, se houver uma situação qualquer, a situação deve estar livre para poderem atuar em devidas condições e ainda pôr ninguém em perigo. Por outro lado, é preciso saber que a maior parte das vezes, e este ano no Algarve até inclusive há praias que estão desassoreadas, e o que acontece é que as pessoas muitas vezes, para colocar os chapéus, colocam os chapéus na área molhada. Na área molhada o chapéu, o guarda-sol não apancha. O que acontece é que se vier um vento forte, pode ferir as outras pessoas, e em toda aquela zona da frente das praias as pessoas devem de circular ali livremente. E é preciso ver também que em situações em que há motas de água para que os jogadores salvadores utilizem para fazer os salvamentos, é preciso tudo estar livre, toda a frente da praia, para que circulem e que não estejam em causa a segurança das pessoas.
3: Em representação dos concessionários da Orla Marítima do Algarve, Artur Simão disse que está tudo certo quanto ao que está definido em relação aos apoios balneários, mas manifestou preocupações relativas à permissão de colocação dos chapéus de sol à frente das concessões de praia. E para fechar, vou dizer-lhe que as concentrações de pólenes na atmosfera vão manter-se elevadas em todas as regiões do continente na próxima semana. De acordo com as previsões da Sociedade Portuguesa de Alergologia e Imunologia Clínica, todo o território continental vai estar entre esta sexta-feira e o dia 11 de junho em risco elevado de concentração de pólen, sobretudo das árvores como oliveira, pinheiro, sobreiros e carvalhos, e das ervas gramíneas, como a tanchagem, o quenopódio, a azeda, a ortiga e as urticáceas, incluindo a parietária. É tudo quanto a notícias. Eu volto aqui uma hora. Tenho uma ótima manhã. Bom dia.
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1: Agora 8 minutos depois das 9, bom dia. Agora estão 17 graus.
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16: O tempo não para, o relógio também não, e já passam 12 minutos das 9. 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
1: Quinta-feira, dia 4 de junho, com previsões de céu geralmente nublado, diminuindo gradualmente a nebulosidade a partir da tarde. Períodos de chuva fraca ou chuviscos até final da manhã, mais frequentes no litoral norte e centro. O vento vai ser fraco a moderado, até 30 km hora, e as temperaturas máximas hoje descem até aos 20 graus no Porto, 22 em Vila de Rei, 23 em Lisboa, 24 em Coimbra, São Sardual, Tomar, Torres Novas e Vila Nova da Barquinha, 25 em Santarém, Abrantes, Constância e Entroncamento, e 31 graus em Faro. Bom dia, boa quinta-feira, bom feriado.
2: Temperatura lá fora agora 18 graus, uma informação da Meteo Abrantes.
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0: E está na hora de ouvirmos factos históricos, acontecimentos importantes no dia de hoje, há muitos anos atrás. É o Daniel Vieira, nesta manhã de quinta-feira.
1: 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Um acontecimento histórico por cada um dos 365 dias do ano. Os dias da história. Uma compilação de Paulo Jorge de Sousa Pinto, com edição de Daniel Vieira. 4 de junho, 1913. Ação de protesto de Emily Davison, em Inglaterra. Teve lugar neste dia o Derby de Epsom, uma das mais importantes corridas de cavalos em Inglaterra. Quando os cavalos em competição passaram na última curva, antes da reta final, uma mulher passou pela barreira de proteção e colocou-se no meio da pista. Pouco depois foi colhida por Anmer, o cavalo do rei Jorge V. O incidente foi registado em vários filmes que cobriam o evento. O jockey não sofreu lesões graves, mas a mulher foi de imediato levada para o hospital. Morreu 4 dias depois, devido a fraturas no crânio. Chamava-se Emily Davison e era uma ativista do movimento sufragista que lutava pela concessão do direito de voto às mulheres. Nunca foram inteiramente esclarecidas as razões do seu ato. Investigações recentes apoiam a tese de que terá tentado colocar uma bandeira com as cores do movimento sufragista num dos cavalos em competição e que foi colhida pelo cavalo do rei por acidente. Emily Wilding Davison tinha 40 anos de idade e era originária de uma família de classe média londrina. Em 1906, juntou-se à Women's Social and Political Union, a mais militante organização feminista inglesa que lutava pelos direitos das mulheres e, em particular, pelo direito de voto. Deixou então o seu trabalho como professora para se dedicar integralmente à causa sufragista. Pouco depois foi presa, a primeira de 9 vezes. Entrou em greve de fome em várias detenções e foi frequentemente alimentada à força na prisão. Os eventos deste dia mereceram ampla cobertura por parte da imprensa e causaram enorme impacto na opinião pública. A morte de Emily Davison constituiu um momento da viragem na luta do movimento sufragista. A pressão pública e o início da Primeira Guerra Mundial levaram o governo britânico a decretar uma amnistia e a libertar todas as ativistas presas no ano seguinte. Em 1918, foi promulgada uma primeira lei a alargar o direito de voto às mulheres e, finalmente, 10 anos mais tarde, foram abolidas as últimas restrições ao direito de voto feminino. Os dias da história.
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0: Estamos a 28 minutos das 10 da manhã. Bom dia.
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3: Muito bom dia com a sua rádio preferida. Agora faltam 19 minutos para as 10 da manhã.
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5: O que é uma pessoa boa? O que é uma pessoa melhor? Estas são questões cruciais para, por exemplo, darmos algum sentido à formação que queremos dar e à procura de um mundo melhor. E a resposta, do meu ponto de vista, é simples. Não sei. Não sei o que é uma pessoa boa, e menos ainda sei o que é uma pessoa melhor. E não sei pela simples razão de que não se trata de questões de saber, de conhecimento. Mas há coisas que eu sei. Que há uma grande diversidade de respostas sobre o que é uma pessoa boa e o que é um mundo melhor. Logo, uma grande diversidade de orientações quanto à formação a dar tanto a jovens como a adultos e ao trabalho de construir um mundo melhor. Uma pessoa boa, e mais ainda uma pessoa melhor, não é o mesmo para, a título de exemplo, um cristão e um muçulmano, um comunista e um liberal, um racista e um defensor dos direitos humanos. Podemos até dizer que entre a mãe que pratica a mutilação genital feminina da sua filha e a jovem ativista contra a dita mutilação genital feminina, há diferentes respostas a esta questão essencial. Estamos aqui não apenas perante factos do mundo, mas sobretudo perante projetos de mundo e, por isso, projetos do que é uma pessoa boa e uma pessoa melhor. O mundo natural obedece a leis da natureza. O mundo humano deriva de projetos de mundo que os seres humanos imaginam e procuram construir para responder a uma procura que sempre encontram em si e entre si. Um supremacista branco, ou um defensor dos direitos dos negros, ou um militante dos direitos humanos universais, querem mundos diferentes e dão respostas bem diferentes sobre o que é uma pessoa boa ou um mundo melhor. E começa logo por saber para quem cada um deles quer o mundo que pretende construir. Só para os brancos? Só para os negros? Para todos os seres humanos? Em especial para os ricos ou também para os pobres? E assim por diante. Não devemos confundir factos do mundo, que podem ser confirmados e explicados por outros factos, e projetos de vida e de mundo que derivam dos valores que lhes dão origem. Os factos existem no mundo. Os valores dão forma à a ação dos seres humanos no mundo. O conhecimento reconhece e explica os factos. Os valores derivam da posição que os seres humanos tomam sobre os factos do mundo.
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3: 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Estamos agora a caminho das 10 e de volta à música. Muito bom dia.
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0: Atenção às horas, bom dia, faltam 4 minutos para as 10.
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3: Bom dia, Portugal foi eleito como membro não permanente do Conselho de Segurança da ONU, liderando a votação do Grupo Europa Ocidental e outros Estados, com 134 votos, a par da Áustria, enquanto a Alemanha teve uma derrota inédita. Com este resultado, Portugal ficou acima dos 127 votos necessários para a eleição, correspondendo a 2/3 dos votantes. O anúncio foi celebrado no local pelo Ministro dos Negócios Estrangeiros, Paulo Rangel, que se levantou e abraçou o representante permanente de Portugal junto da ONU, Rui Vinhas, enquanto se ouviam fortes aplausos. O Presidente da República, António José Seguro, saudou a eleição como uma vitória da diplomacia e da estabilidade da política externa portuguesa. Já o Primeiro-Ministro Luís Montenegro classificou a ocasião histórica, a eleição de Portugal como membro não permanente do Conselho de Segurança das Nações Unidas, dizendo que esta vitória dignifica Portugal e projeta o país no mundo. O Governo aprovou ontem a Estratégia Nacional de Segurança Rodoviária, que tem como meta reduzir em 50% as mortes e feridos graves nas estradas portuguesas até o ano 2030 e alcançar zero mortes e feridos graves até 2050. O documento, que está por aprovar desde 2021, vai agora ser submetido para consulta pública. O Ministério da Administração Interna diz que a segurança rodoviária é hoje entendida como uma responsabilidade partilhada, na medida em que exige um compromisso efetivo e a adoção de medidas concretas, não só por parte do Estado, das autarquias e das entidades públicas e privadas, mas também de todos os utilizadores da via pública, sejam condutores ou peões, sendo essencial a adoção generalizada de comportamentos seguros. Dados provisórios da Autoridade Nacional de Segurança Rodoviária indicam que desde o início do ano ocorreram mais de 63 mil acidentes rodoviários que provocaram 210 mortos, 1.037 feridos graves e ainda quase 17 mil feridos ligeiros. O Presidente da Comissão de Coordenação e Desenvolvimento Regional do Centro, José Ribau Esteves, defendeu um investimento radical e comunicação positiva por parte de todos num território que é mais de oportunidade que calamidade. O Presidente da CCDR do Centro falava na sessão de abertura da edição do Fórum de Turismo Interno V Portugal, que decorre em Viseu, no Pavilhão Multiusos, desde segunda-feira. Ribau Esteves lembrou as calamidades que têm atingido a região centro do país nos últimos anos, com destaque para os incêndios de 2022, que destruiu uma das pérolas da região centro e de Portugal, a Serra da Estrela. Com isso, lembrou todas as desgraças de 24, 25 e 26 incêndios, tempestades, sempre com campanhas de informação, com centenas de horas de comunicação brutal, mas que depois afasta os operadores que ligam a perguntar qual é o histórico de incêndios perto de determinado alojamento ou hotel. O Ministério Público abriu um inquérito para apurar as circunstâncias da morte de uma mulher de 73 anos que aguardou assistência médica urgente na noite de sábado em Santarém. A notícia foi avançada pela SIC e posteriormente confirmada pela Procuradoria-Geral da República. O caso envolve Teresa Pereira, que segundo a família se sentiu mal em casa e aguardou socorro depois de o filho ter contactado o 112 por 4 vezes no espaço de cerca de 15 minutos. Durante esse período a mulher acabou por perder os sentidos. As causas da morte permanecem ainda por esclarecer, estando agora a investigação a cargo do Ministério Público e os resultados da autópsia no Centro de Apuramento dos Factos que levaram à morte da mulher. Portugal entrou esta segunda-feira na fase Charlie de desmobilização de meios aéreos e terrestres e operacionais para o combate aos incêndios florestais. É a segunda fase que vê mais meios no terreno, apenas superada pela fase Delta, que começa no dia 1 de julho. Este ano, todas as entidades estão preocupadas com o perigo dos incêndios. A pergunta foi feita ao novo comandante dos bombeiros de Abrantes, Duarte André Teodoro. Respondeu desta forma.
4: O dizer que está preparado é sempre subjetivo, porque quando nós pensamos que estamos, ou quando alguém diz que estamos totalmente preparados, acontece aquilo que aconteceu há bem pouco tempo com o carrossel de tempestades. Portanto, nós temos o dispositivo exatamente como tínhamos no passado, temos o reforço de meios quando o estado de alerta aumenta, e diria que estamos a fazer todo o esforço para realmente estar à altura e preparados para os eventos. Isto, como não somos nós que, digamos, que conseguimos garantir aquilo que a metodologia nos vai dando, basta pensarmos também no território que é que está, pensar que há um território que, com a Christine, não sabemos exatamente como é que está, portanto, aquilo que é o espaço florestal e rural, e que nos podem ter aqui alguns fatores de surpresa.
3: Recorde-se que o DECIR de Abrantes conta, para além dos meios das entidades oficiais, com 12 kits de primeira intervenção de 11 das suas 13 freguesias e mais 7 de outras tantas associações de caçadores do concelho. A Espanha registou em maio de 2026 o maior número de mortes associadas ao calor desde o início dos registros em 2015. Segundo dados divulgados esta quarta-feira pelo Ministério da Saúde espanhol, 101 pessoas morreram devido às elevadas temperaturas durante o mês de maio, um valor que evidencia o impacto crescente dos fenómenos de calor extremo e de saúde da população. O Ministério da Saúde de Espanha sublinha que os números surgem numa altura em que o verão ainda não começou oficialmente no Hemisfério Norte, demonstrando que episódios de calor intenso estão a ocorrer cada vez mais cedo e com maior frequência. E é tudo quanto a notícias, eu volto aqui uma hora, tenho uma ótima manhã de quinta-feira, um bom feriado, bom dia.
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1: Tenha uma grande manhã, agora 5 minutos depois das 10. Agora estão 20 graus.
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13: Agora são 10 horas e 9 minutos. 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
1: Quinta-feira, dia 4 de junho, com previsões de céu geralmente nublado, diminuindo gradualmente a nebulosidade a partir da tarde. Períodos de chuva fraca ou chuviscos até final da manhã, mais frequentes no litoral norte e centro. O vento vai ser fraco a moderado, até 30 km/h, e as temperaturas máximas hoje descem até aos 20 graus no Porto, 22 em Vila de Rei, 23 em Lisboa, 24 em Coimbra, São Sardual, Tomar, Torres Novas e Vila Nova da Barquinha, 25 em Santarém, Abrantes, Constância e Entroncamento, e 31 graus em Faro. Bom dia, boa quinta-feira, bom feriado.
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1: Agora estão 20 graus.
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0: Quinta-feira, dia 4 do mês de junho. Bom dia, bom feriado. Estamos a cerca de meia hora do final desta edição da manhã de hoje.
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2: Bom dia. Hoje podíamos falar de várias coisas. Esta semana podíamos falar sobre a polémica dos guarda-sóis nas praias, que é uma coisa que vai preocupar muitos portugueses, como se não houvesse mais problemas no país. Mas é uma oportunidade também para fazer um apelo. O Governo estendeu o período para a limpeza dos terrenos e mais do que nunca este ano vai ser um ano muito perigoso. É preciso que as pessoas se empenhem bastante. Bem sei que nem todos têm recursos para o fazer. Muitas vezes também não há recursos disponíveis para corresponder à necessidade das famílias, não há empresas suficientes para a necessidade que temos de limpeza, mas é um esforço que todos temos de fazer porque o verão vai ser complicado, há muito lixo, há muita manta morta na floresta e a nossa região é especialmente propensa a tragédias com os incêndios, sobretudo o calor que faz sentir nesta zona do país no verão. E portanto é um dia de apelo, mas é um mês mais de ação possível para limpar os terrenos. Dizer também que houve uma greve geral importante, curiosamente ou não, a maior parte daqueles que foram fazer greve no privado fizeram porque não puderam trabalhar, porque os transportes públicos não funcionaram. E portanto é um direito legítimo, que às vezes não justifico, que não compreendido por todos, mas que faz parte da liberdade da democracia, é que se deve viver com ela e respeitar. E portanto põe aí um pacote laboral que ajude as pessoas e as empresas a sermos mais eficazes. O país tem que crescer e para isso precisa uma reforma laboral a sério, não apenas cosmética. Boa semana a todos.
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0: E agora estamos a 29 minutos das 11 da manhã, continuação de uma excelente semana, sempre com a sua rádio por perto.
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4: Estamos a caminho das 11 da manhã, faltam agora 19 minutos.
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7: Hoje, na sugestão literária da semana, venho falar de um tema comum a tantas e tantas famílias, chatidos com os trabalhos de casa dos mais pequenos. É verdade que os trabalhos de casa podem transformar o final de um dia tranquilo num verdadeiro campo de batalha. Cansaço, frustração, birras, resistência absoluta. Tudo parece acontecer precisamente quando já ninguém tem energia para lidar com mais nada. Se isto lhe soa familiar, saiba que não está sozinho. No livro Saber Lidar com as Crianças, Joana Faber e Julie King desmontam uma das situações mais comuns e desgastantes da parentalidade moderna, a luta diária em torno dos trabalhos de casa. Através de exemplos reais, linguagem acessível e humor, mostram que o problema raramente está na preguiça ou na falta de vontade das crianças, antes no excesso de exigência, cansaço acumulado e falta de estratégias eficazes para lidar com a frustração. Quantas vezes os adultos também não se sentem sobrecarregados, sem paciência para mais uma tarefa ao final do dia? As autoras fazem um paralelo claro entre o mundo dos adultos e o das crianças. Todos precisamos de tempo para descansar, comer, brincar, desligar. Em vez de ordens ou sermões, o livro propõe uma abordagem simples baseada na empatia. Reconhecer os sentimentos da criança, o cansaço, a irritação, a vontade de fazer qualquer outra coisa, mostra que estamos do mesmo lado. Outra estratégia fundamental passa por oferecer escolhas. Quando a criança sente que tem algum controlo, por exemplo, decidir se prefere começar agora ou depois de um intervalo, a resistência diminui e a autonomia aumenta. O livro lembra ainda que nem todos os trabalhos são adequados a todas as crianças e que comunicar com a escola pode ser essencial para ajustar expectativas e evitar sofrimento desnecessário. Assim, este livro oferece ferramentas práticas, realistas e aplicáveis no dia-a-dia. É um guia indispensável para quem quer educar com empatia, firmeza e bom senso, mesmo nos dias em que os trabalhos de casa parecem impossíveis de enfrentar. E sabe o que mais? Agora que o sol voltou, saiam de casa e brinquem em conjunto. Os trabalhos de casa podem esperar. Até breve e boas leituras.
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8: 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Muito bom dia, bom feriado, boa quinta-feira.

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1: E se a notícia está aqui, vamos à informação, Antena Livre.
2: Informação com o jornalista Jerónimo Belo Jorge.
3: Bom dia, Portugal foi eleito como membro não permanente do Conselho de Segurança da ONU, liderando a votação do Grupo Europa Ocidental e outros Estados, com 134 votos, a par da Áustria, enquanto a Alemanha teve uma derrota inédita. Com este resultado, Portugal ficou acima dos 127 votos necessários para a eleição, correspondendo a 2/3 dos votantes. O anúncio foi celebrado no local pelo Ministro dos Negócios Estrangeiros, Paulo Rangel, que se levantou e abraçou o representante permanente de Portugal junto da ONU, Rui Vinhas, enquanto se ouviam fortes aplausos. O Presidente da República, António José Seguro, saudou a eleição como uma vitória da diplomacia e da estabilidade da política externa portuguesa. Já o Primeiro-Ministro Luís Montenegro classificou a ocasião histórica, a eleição de Portugal como membro não permanente do Conselho de Segurança das Nações Unidas, dizendo que esta vitória dignifica Portugal e projeta o país no mundo. O Governo aprovou ontem a Estratégia Nacional de Segurança Rodoviária, que tem como meta reduzir em 50% as mortes e feridos graves nas estradas portuguesas até o ano 2030 e alcançar zero mortes e feridos graves até 2050. O documento, que está por aprovar desde 2021, vai agora ser submetido para consulta pública. O Ministério da Administração Interna diz que a segurança rodoviária é hoje entendida como uma responsabilidade partilhada, na medida em que exige um compromisso efetivo e a adoção de medidas concretas, não só por parte do Estado, das autarquias e das entidades públicas e privadas, mas também de todos os utilizadores da via pública, sejam condutores ou peões, sendo essencial a adoção generalizada de comportamentos seguros. Dados provisórios da Autoridade Nacional de Segurança Rodoviária indicam que desde o início do ano ocorreram mais de 63 mil acidentes rodoviários que provocaram 210 mortos, 1.037 feridos graves e ainda quase 17 mil feridos ligeiros. O Presidente da Comissão de Coordenação e Desenvolvimento Regional do Centro, José Ribau Esteves, defendeu um investimento radical e comunicação positiva por parte de todos num território que é mais de oportunidade que calamidade. O Presidente da CCDR do Centro falava na sessão de abertura da edição do Fórum de Turismo Interno V Portugal, que decorre em Viseu, no Pavilhão Multiusos, desde segunda-feira. Ribau Esteves lembrou as calamidades que têm atingido a região centro do país nos últimos anos, com destaque para os incêndios de 2022, que destruiu uma das pérolas da região centro e de Portugal, a Serra da Estrela. Com isso, lembrou todas as desgraças de 24, 25 e 26 incêndios, tempestades, sempre com campanhas de informação, com centenas de horas de comunicação brutal, mas que depois afasta os operadores que ligam a perguntar qual é o histórico de incêndios perto de determinado alojamento ou hotel. O Ministério Público abriu um inquérito para apurar as circunstâncias da morte de uma mulher de 73 anos que guardou assistência médica urgente na noite de sábado em Santarém. A notícia foi avançada pela SIC e posteriormente confirmada pela Procuradoria-Geral da República. O caso envolve Teresa Pereira, que segundo a família se sentiu mal em casa e aguardou socorro depois de o filho ter contactado o 112 por 4 vezes no espaço de cerca de 15 minutos. Durante esse período, a mulher acabou por perder os sentidos. As causas da morte permanecem ainda por esclarecer, estando agora a investigação a cargo do Ministério Público e os resultados da autópsia no Centro de Apuramento dos Factos que levaram à morte da mulher. Portugal entrou esta segunda-feira na fase Charlie de desmobilização de meios aéreos e terrestres e operacionais para o combate aos incêndios florestais. É a segunda fase que vê mais meios no terreno, apenas superada pela fase Delta, que começa no dia 1 de julho. Este ano, todas as entidades estão preocupadas com o perigo dos incêndios. A pergunta foi feita ao novo comandante dos bombeiros de Abrantes, Duarte André Teodoro. Respondeu desta forma.
4: O dizer que está preparado é sempre subjetivo, porque quando nós pensamos que estamos, ou quando alguém diz que estamos totalmente preparados, acontece aquilo que aconteceu há bem pouco tempo com o carrossel de tempestades. Portanto, nós temos o dispositivo exatamente como tínhamos no passado, temos o reforço de meios quando o estado de alerta aumenta, e diria que estamos a fazer todo o esforço para realmente estar à altura e preparados para os eventos. Isto, como não somos nós que, digamos, que conseguimos garantir aquilo que a metodologia nos vai dando, basta pensarmos também no território que é que está, pensar que há um território que, com a Christine, não sabemos exatamente como é que está, portanto, aquilo que é o espaço florestal e rural, e que nos podem ter aqui alguns fatores de surpresa.
3: Recorde-se que o DECIR de Abrantes conta, para além dos meios das entidades oficiais, com 12 kits de primeira intervenção de 11 das suas 13 freguesias e mais 7 de outras tantas associações de caçadores do concelho. A Espanha registou em maio de 2026 o maior número de mortes associadas ao calor desde o início dos registros em 2015. Segundo dados divulgados esta quarta-feira pelo Ministério da Saúde espanhol, 101 pessoas morreram devido às elevadas temperaturas durante o mês de maio, um valor que evidencia o impacto crescente dos fenómenos de calor extremo e de saúde da população. O Ministério da Saúde de Espanha sublinha que os números surgem numa altura em que o verão ainda não começou oficialmente no Hemisfério Norte, demonstrando que episódios de calor intenso estão a ocorrer cada vez mais cedo e com maior frequência. E é tudo quanto a notícias, eu volto aqui uma hora, tenho uma ótima manhã de quinta-feira, um bom feriado, bom dia.
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0: 8 minutos depois das 11, bom dia.
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15: Temperatura primaveril, estão 21 graus lá fora.
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15: Muito bom dia. Com a Antena Livre, passam agora 13 minutos das 11.
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15: É quinta-feira, é quase fim de semana e é tempo de recordar grandes canções. São só boas notícias neste final de manhã. Meu nome é Helena Gomes e espero que esteja tudo bem consigo. Vamos então à música.

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1: E depois da música, é tempo de notícias na sua rádio. Muito boa tarde, excelente quinta-feira.

0: tarde, seja bem-vindo. Em desenvolvimento já a seguir, Portugal foi eleito membro não permanente do Conselho de Segurança das Nações Unidas. Nesta edição vamos espreitar o 7º aniversário da RCA Restauro, o projeto de Cristina Reis que ganha nova dimensão com a aposta no artesanato e o lançamento do ímã de Abrantes sobre a palha de Abrantes. Digo ainda que o comandante dos bombeiros de Abrantes, Duarte André Teodoro, está naturalmente também preocupado com o verão de 2026. Às quintas-feiras, a opinião do dia tem a assinatura e a voz de Duarte Marques. O desenvolvimento vem já a seguir. Fique por aí e tenha uma boa tarde.
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0: Boa tarde, seja bem-vindo. Portugal foi eleito como membro não permanente do Conselho de Segurança das Nações Unidas, liderando a votação do Grupo Europa Ocidental e outros Estados, com 134 votos a par da Áustria, enquanto a Alemanha teve uma derrota inédita. Com este resultado, Portugal ficou acima dos 127 votos necessários para a eleição, correspondendo a 2/3 dos votantes. O anúncio foi celebrado no local pelo Ministro dos Negócios Estrangeiros, Paulo Rangel, que se levantou e abraçou o representante permanente de Portugal junto das Nações Unidas, Rui Vinhas, enquanto se ouviam fortes aplausos. No mesmo grupo concorriam a Áustria, que foi eleita com 131 votos, e a Alemanha, que recebeu 104, sendo derrotada pela primeira vez desde que concorre a este lugar. A votação decorreu durante a 80ª Assembleia Geral, composta por 193 membros, na sede da ONU em Nova Iorque. O Presidente da República, António José Seguro, saudou a eleição como uma vitória da diplomacia e da estabilidade da política externa portuguesa. Numa mensagem publicada no sítio oficial da Presidência da República, na internet, António José Seguro afirma que esta eleição é uma conquista que enaltece todo o povo português e reconhece o seu apego a valores universais. Já o Primeiro-Ministro classificou como ocasião histórica a eleição de Portugal como membro não permanente do Conselho de Segurança das Nações Unidas, dizendo que a vitória dignifica Portugal e projeta o país no mundo. O mandato de Portugal e dos restantes Estados-membros eleitos ontem tem início a 1 de janeiro de 2020. E prolonga-se por 2 anos. Portugal concorreu sob o lema Prevenção, Parceria e Proteção. Já foi membro do Conselho de Segurança nos biénios 79-80, 97-98 e 2011-2012, sempre que se candidatou, Portugal foi eleito. No grupo da América Latina e Caraíbas, um lugar, Trinidad e Tobago foi eleito com uma votação esmagadora, 181 votos contra a Guiana, que teve apenas um voto. No grupo de África, um lugar, o Zimbábue não tinha opositores e foi eleito com 182 votos, de um total de 190. Para o grupo da Ásia-Pacífico, o lugar foi atribuído ao Quirguistão, com 142 votos, que derrotou as Filipinas, que teve 49, mas só após 3 rondas adicionais de votação, porque nas anteriores nenhum dos Estados alcançou o mínimo de 2/3 dos votos. O Conselho de Segurança é composto por 15 Estados-membros, dos quais 5 permanentes com direito a veto: Estados Unidos, Rússia, China, Reino Unido e França. Os restantes 10 são não permanentes, cumprem mandatos de 2 anos, sendo 5 eleitos anualmente e de acordo com a repartição geográfica. O Conselho de Segurança é um órgão dos mais importantes das Nações Unidas, cujo mandato é zelar pela manutenção de paz e da segurança internacional e cujas decisões são vinculativas. O Governo aprovou esta quarta-feira a Estratégia Nacional de Segurança Rodoviária, que tem como meta reduzir em 50% as mortes e feridos graves nas estradas portuguesas até 2030 e alcançar 0 mortos e feridos graves até 2050. O documento, que está por aprovar desde 2021, vai agora ser submetido à consulta pública. Segundo uma nota do Ministério da Administração Interna, a aprovação da Estratégia Nacional de Segurança Rodoviária, Visão Zero 2030, era uma das principais medidas em matéria de segurança do programa de governo, estando alinhada com a política europeia em matéria de segurança rodoviária. O Ministério da Administração Interna refere que o documento assenta em 5 pilares, designadamente utilizadores seguros, infraestruturas seguras, veículos seguros, velocidades seguras e respostas pós-segurança. acidente. O diploma fixa metas mais claras e mensuráveis, reduzir em 50% as mortes e feridos graves até 2030 e alcançar zero mortes e zero feridos graves até 2050, colocando assim Portugal numa trajetória convergente com a média da União Europeia em termos de sinistralidade rodoviária, esclarifica o Ministério tutelado por Luís Neves. O diploma aprovado em Conselho de Ministros nesta quarta-feira prevê uma governação interministerial e um modelo de monitorização contínua, colocando a proteção da vida humana no centro da política de mobilidade. Dados provisórios da Autoridade Nacional de Segurança Rodoviária indicam que desde o início do ano ocorreram 63.493 acidentes rodoviários que provocaram 210 mortos, 1.037 feridos graves e 16.907 feridos ligeiros. O Presidente da União das Misericórdias Portuguesas entende que se perderam anos decisivos no planeamento das respostas ao envelhecimento da população, defendendo um investimento urgente em lares e apoio domiciliário para evitar uma debacle social. Em entrevista à Agência Lusa a propósito do Congresso Nacional das Misericórdias, que vai decorrer entre os dias 4 e 6 de junho em Braga, Manuel Lemos considerou que Portugal enfrenta as consequências de anos de falta de planeamento para responder ao envelhecimento demográfico, uma realidade que classificou como principal desafio social do país. Segundo o responsável, a pressão sobre hospitais, lares e famílias resulta de um fenómeno que era previsível, mas que não foi acompanhado pelas respostas necessárias ao nível da proteção social e da saúde. O Presidente da Comissão de Coordenação e Desenvolvimento Regional do Centro, José Ribau Esteves, defendeu o investimento radical e comunicação positiva por parte de todos num território que é mais de oportunidade que calamidade. O Presidente da CCDR do Centro falava na sessão de abertura da edição do Fórum do Turismo Interno V Portugal, que decorreu em Viseu no pavilhão multiusos. Ribau Esteves lembrou as calamidades que têm atingido a região centro do país nos últimos anos, com destaque para os incêndios de 2022, que destruiu uma das pérolas da região centro de Portugal, a Serra da Estrela.
2: Nós temos que investir radicalmente e pedir a ajuda de todos, que são autarcas, que são empresários, que são comunicação social, porque esta é a verdadeira tarefa solidária com o centro. Eu já não vou ao outubro de 2017. Fico-me pelo verão de 2022. Ou passo no verão de 24, ou de 25, ou no arranque do ano 26. Não é preciso ir lá mais atrás. Em 22 foi destruída a pérola, uma das pérolas do nosso país e da nossa região centro, chama-se Serra da Estrela. Prometeram, numa resolução do Conselho de Ministros, aprovada em Conselho de Ministros, 155 milhões de euros para a reabilitar. Passados 4 anos estão investidos zero. Onde é que estão os 155 milhões? Ninguém sabe. E depois veio a desgraça de 24, de 25 e de 26, e sempre com campanhas de informação, com centenas de horas de comunicação brutal. Eu não sei se vocês falam com operadores turísticos, seguramente falam como eu falo, e ouvir deles testemunhos de candidatos a clientes que fazem o telefonema para perguntar se aquele alojamento local, se aquele pequeno hotel, se aquela operação turística, se aquela praia fluvial costuma ter incêndios por perto, qual é o histórico que tem, e na ambiência da conversa vão escolhendo outros destinos. Precisamos da ajuda de todos, solidária mesmo. Precisamos de uma, de duas, de três grandes campanhas nacionais e regionais. Nós, Região Centro, colocaremos dinheiro a sério nesse processo, para que a tal região, massacrada na realidade objetiva e na comunicação, e eu diria mais na comunicação que na realidade objetiva, pela tal onda negativa e pela tal pesada palavra das calamidades, que ocupa tanto e tanto espaço de comunicação, e jogarmos o outro jogo, que é conquistador de turistas, porque o jogo das calamidades não conquista nenhum, e jogarmos o jogo da positividade, dos potenciais notáveis, daquilo que são exercícios nos eventos, no território do centro, absolutamente fantástico. É aqui que tem que estar a exigência da solidariedade. É cada uma das nossas entidades regionais, do Norte, de Lisboa e Vale do Tejo, de Lisboa, do Alentejo, do Algarve, dos Açores e da Madeira, que nos ajudem. para que o turismo de Portugal invista mais em nós. Porque nós precisamos hoje, nós centro, de ajuda mais do que nunca. Porque esta densificação, esta pressão concentrada da má notícia nestes 3 anos, cria pressões negativas altamente complexas para lhe dar a volta.
0: Já para o turismo do centro, Rui Ventura, presidente deste organismo, diz que o centro é a oportunidade e o país precisa de olhar para o centro de Portugal de forma diferente, porque tratar de forma igual aquilo que estruturalmente é diferente não é igualdade, é injustiça territorial. O Ministério Público abriu um inquérito para apurar as circunstâncias da morte de uma mulher de 73 anos que aguardou assistência médica urgente na noite de sábado em Santarém. A notícia foi avançada pela SIC e confirmada à Rádio Renascença pela Procuradoria-Geral da República. O caso envolve Teresa Pereira, que, segundo a família, se sentiu mal em casa e aguardou por socorro depois do filho ter contactado o 112 por 4 vezes num espaço de cerca de 15 minutos. Durante esse período, a mulher acabou por perder os sentidos. As causas da morte permanecem por esclarecer, estando agora à investigação do Ministério Público e os resultados da autópsia no centro do apuramento dos factos que levaram à morte desta mulher. A RCA Restauro abriu portas já lá vão 7 anos. Na altura, Cristina Reis apostava no trabalho de artesanato em cerâmica e no restauro de peças também de cerâmica. Depois o negócio foi evoluindo, começou a lançar ímãs de Abrantes e apostou mais na sua vertente do artesanato. 7 anos envolvidos, traçou um novo rumo para a empresa, aposta mais no artesanato e lançou o novo ímã, a palha de Abrantes, juntar a outros que vendem a imagem de Abrantes pelo país e pelo mundo fora.
3: Neste momento queremos virar um bocadinho a página e, portanto, vamos continuar a manter em Abrantes um centro de restauro, mas vamos deixar de fazer restauro aqui na loja. Portanto, temos vários profissionais com quem trabalhamos, profissionais das áreas especializadas, e vamos encaminhar tudo o que é a nível de conservação e restauro para colegas de profissão. Portanto, vamos manter isso de alguma forma. Por isso é que mantivemos o erro. Portanto, esta imagem também mostra um bocadinho, portanto, o tradicional, que sempre foi o nosso objetivo, foi pegar nas técnicas tradicionais e transportar para objetos contemporâneos, e é isso que nós vemos e que vai acontecendo, e as peças que vou criando diariamente. Portanto, há coisas que vamos mantendo, a andorinha também é um símbolo muito português, e isso também acho que nos identifica também. E o objetivo também, como vocês sabem, faço feiras de norte a sul do país, e a minha intenção sempre foi levar Abrantes, portanto, para todo lado, e hoje vamos lançar também um produto novo, muito, muito Abrantes, porque é aqui que estão as minhas raízes, portanto, é daqui que sai tudo para o mundo. E neste fim de semana vendi peças para, estive no Porto a fazer mercado, vendi peças para o Canadá, para a Índia, e isto é muito bom, não é? Porque é Abrantes que chega mais longe, portanto. É Abrantes que vai para o mundo, não é? E o objetivo é esse, é transportar Abrantes para o mundo.
0: Alda Boedas é a representante da Arte Abrantes, de que Cristina Reis é presidente da direção. Esteve presente nesta festa e vincou a força da mulher, da artesã e da empresária a avançar com os projetos.
4: Como presidente da mesa da Assembleia, em representação da Associação Arte Abrantes, como todos devem perceber que nós, como Arte Abrantes, estamos sempre orgulhosos dos nossos artesãos. O sucesso dos nossos artesãos é o nosso sucesso. A Cristina hoje é especial, porque a Cristina, para além de ser a nossa sócia, é a nossa presidente, como é óbvio, e isso torna um bocadinho mais especial. A Cristina na associação, eu podia dizer a Cristina é uma excelente presidente, representa nós, não, mas eu queria que vocês vissem o que a Cristina é dentro da associação, daquilo que eu vejo, e acho que neste momento hoje faz sentido perceber aquilo que eu acho que a Cristina é na associação. A Cristina, as pessoas entram nas associações e fazem o trabalho delas, representam o trabalho. A Cristina é uma das almas desta associação. Ela é o elo invisível que mantém a gente todos unidos. Sem dúvida nenhuma. Ela. Às vezes não podemos não perceber, mas ela é a pessoa que mantém nós todos juntos. É ela que está sempre conjunto connosco e graças a ela também esta associação trabalha lindamente. Por isso, em nome da associação, todo o sucesso do mundo, todos os sucessos que ainda vão chegar e vão vir, que serão muitos, acredito.
0: No local esteve também Luís Dias, vereador do Pelour da Cultura da Câmara Municipal de Abrantes, que acumula cultura e turismo, destacou a importância destes projetos para a cultura e turismo da região.
5: E no seio da tarde criou-se algo ligado, se calhar vou lhe dizer, ao turismo criativo e falando de redes e falando de horizontes partilhados, criou-se finalmente a Associação Arte Abrantes. E criou-se graças ao mérito de muitos de vós, alguns que não estão cá, estou aqui a ver muitos daqueles que fazem parte dos corpos sociais e que de alguma forma estão a fazer crescer algo de verdadeiramente significativo. E hoje, quando falamos na comunidade intermunicipal de turismo criativo, ou falamos de qualquer coisa ligada às artes do saber fazer, é indissociável o papel da Arte Abrantes, é indissociável o papel dos artesãos, daqueles que têm feito a diferença, com qualidade, com muita diversidade e com muito brilho um pouco por todo lado. E depois é muito bom ouvir a Cristina dizer que ontem esteve no Porto a vender para o Canadá, a vender para a Índia, porque hoje, de facto, esta ideia de mercado é completamente global, e aquilo que hoje a Cristina está a moldar em Abrantes, amanhã pode estar noutro sítio qualquer do universo. E isso também é revelador, não só do potencial artístico e integrador que estas peças têm, mas também do seu potencial de criativo, turístico, de criar valor. E é por isso que esta casa também já está aqui há 7 anos, vai acompanhando este...
0: E depois fez uma ligação a outros projetos que estão a nascer-se e a alavancar o turismo e os artesãos do Médio Tejo.
5: É que hoje este projeto, por exemplo, este projeto das Artes e Ofícios do Ribatejo Interior, tem a chancela do Turismo Portugal. E nós, há muito pouco tempo, assinámos esse protocolo com o Turismo Portugal, e isto correlaciona-se não só, por exemplo, com as questões do olivoturismo, ou com a própria doçaria, sem querer revelar nada, não é? Ou com a própria doçaria, porque, de alguma forma, quer a Feira Nacional da Doçaria, que é, leva também aqui uma relação institucional com o Turismo do Centro, e somos nós mais de 100, mas depois nos outros 308 municípios, há agora aqui duas fileiras que são reputadas ou classificadas pelo Turismo de Portugal como estratégicas. Uma delas são as artes e ofícios do Ribatejo Interior, onde todos vocês, artistas, se incluem, e naturalmente os conservadores, restauradores e todos aqueles que de alguma forma fazem esta arte do saber fazer algo verdadeiramente impactante para o turismo. E portanto, aquilo que nós queremos é cada vez mais que os produtos sejam conhecidos e que a digitalização da rota seja replicada por todos os lados, e nós temos feito isso nestas redes de turismo criativo. Mas depois, por exemplo, com a questão do olivoturismo, com os 3 mil anos, com os azeites, também está muito ligado à fileira, às questões das imaterialidades, mas que são altamente identitárias para o nosso território. E portanto, falando daquilo, e olho aqui para o meu amigo Reis, que já nos conhecemos há tanto tempo, e que ele está sempre ligado aqui à questão das raízes, a tal alma, da tal identidade, quase como se fosse aqui uma tatuagem do nosso crescer. É bom, é muito bom estarmos a valorizar Abrantes e os Abrantinos com o talento de Abrantes e dos Abrantinos, porque de facto vocês têm sido pessoas extraordinárias, e aquilo que a Alda disse é de coração, mas é verdade. Não estás a inventar nada. Pois não. É verdade, é genuíno. E é tão genuíno que é tão autêntico como a arte de cada um de vós. E aquilo que a Cristina Reis tem feito aqui com a RCA nestes últimos 7 anos é exatamente isso. E nós, município de Abrantes, estamos muito gratos, muito reconhecidos.
0: A Antena Livres, Cristina Reis, explicou esta mudança, explicou também a aposta nos ímãs e o lançamento do novo ímã da Palha de Abrantes.
3: Então, estes 7 anos marcam um ponto de viragem no ateliê. Portanto, deixámos de ser RCA Restauro, Criação e Arte e passámos a ser ateliê RCA. A ideia também é procurarmos um símbolo que fosse mais identitário do nosso trabalho, mais o reflexo daquilo que nós fazemos. Neste momento estamos a deixar o restauro propriamente dito para segundo plano, portanto continuamos a ter um centro de restauro em Abrantes, mas estamos a fazer parcerias com colegas de profissão da área, especializados, e estamos a encaminhar para lá. Para além disso, lançamos hoje também um ímã muito importante para nós e é a nossa história, a Palha de Abrantes. Portanto, hoje já tem um ímã em cerâmica completamente autêntico. A peça é feita em duas partes, portanto é um pré-molde da parte de baixo da Palha de Abrantes. E depois é feita, a própria palha é feita uma a uma. De forma que
6: são todas, é artesanato, são todas diferentes, ou seja, não há aqui formas, não é repetição.
3: Não, são todas diferentes. Pronto, depois leva-se claramente o pormenor em cima, portanto, da palha, que fica sempre um bocadinho testada, que é como nós gostamos dela, não é? Quem é de Abrantes gosta da palha, efetivamente, mesmo a saber a palha de Abrantes.
6: Isto é também um bocadinho o redirecionamento daquilo que é a empresa, ou seja, não deixar de lado o restauro, mas ao fim e ao cabo direcionar para o outro lado, como disseste ali no teu discurso. Luz, porque fazes feiras norte a sul do país, esta parte do artesanato entrou definitivamente como ponta de lança do ateliê.
3: Sim, portanto, era inicialmente, portanto, há 7 anos nós trabalhávamos paralelamente a conservação e restauro e a produção artística, mas houve uma necessidade, portanto, de apostar efetivamente na produção artística e, exato, faço feiras norte a sul do país, levo abrantes de norte a sul do país e acho que é muito, muito importante também este, o facto das pessoas reconhecerem o meu trabalho e cada vez mais me procurarem, exatamente por ser um trabalho identitário, por ser diferente, porque há coisas semelhantes, mas não há nada exatamente igual àquilo que eu faço. E isto é um crescimento que é muito, muito, muito bom.
6: Os ímãs não é novidade, porque foste inovando e apresentando os ímãs como algo que é característico de Abrantes, do Castelo, da Cidade Florida, da Nacional 2, ou seja, e agora com a palha de Abrantes, foste sempre acrescentando mais diversidade àquilo que é o ímã, que é qualquer coisa que é uma lembrança que fica sempre bem em qualquer ponto do país ou do mundo.
3: Sim, portanto, o ímã é uma coisa que todos nós vamos a qualquer lado, pegamos num ímã e levamos, e isso foi sempre uma coisa que tive sempre presente, foi os ímãs. Claro, já fazia outros ímãs de Abrantes, temos as casinhas floridas, temos o castelo, temos imensas diversidade, mas acho que faltava uma coisa que fosse efetivamente nossa, que é o que eu digo, pronto, isto aqui são as minhas raízes, é onde eu vivo, é onde está a minha alma e o meu coração, e o objetivo sempre foi este, apostar em Abrantes, e foi assim que nasceu a palha de Abrantes.
6: Nós sabemos que os ímãs muitas vezes são feitos em fábrica, mas aqui, como é peça artesanal e é única, quem compra nas feiras de artesanato ou quem leva, enfim, para fora do país, disseste também que no Porto vendeste para vários pontos do mundo, tenta perceber se é feito mesmo à mão e se é mesmo artesanato, ou compra porque quer levar a lembrança, neste caso, de Abrantes?
3: Existem os dois casos, portanto, há pessoas que compram por impulso, porque efetivamente eu faço também os ímãs de umas casinhas também do Porto, tento sempre fazer alguma coisa diferente, é como eu digo, é levar a Abrantes, aquilo que fazemos aqui, e que possa ser levado para outros sítios, mas há muita gente que efetivamente quer saber, e cada vez mais eu sinto, e o turista cada vez mais que nos visita o nosso país, procura entender efetivamente o que é que está a comprar, e cada vez mais eu sinto que o turista não leva tanto aquele de ímã de fábrica industrial e que procura efetivamente uma coisa boa, porque quer visitar um país e quer levar efetivamente alguma coisa que seja verdadeiramente identitário, e isso eu sinto cada vez mais.
6: E pode-se ver nas palhas de Abrantes que elas são diferentes, portanto não é preciso estar a Cristina a dizer, olhar com atenção, elas são todas diferentes, ou não há nenhuma igual.
3: Não há nenhuma igual.
6: Portanto, fica sempre os fios de ovos, há qualquer coisa ali sempre diferente, o que quer dizer que é tudo feito mesmo em artesanato.
3: Sim, tal como a nossa palha de Abrantes, são todas diferentes, e a ideia era replicar isto, que efetivamente fosse, é uma palha de Abrantes, mas são todas diferentes.
6: Dia 9 nas festas da cidade, a partir daí, depois onde estiver a Cristina ou aqui no ateliê, é Sim. aí onde se pode encontrar?
3: Exatamente, vamos ter a palha de Abrantes, portanto, à venda depois a partir das festas da cidade. A ideia também era que a nossa primeira feira com o novo nome fosse as festas da cidade de Abrantes, portanto, por isso é que também adiámos isto tudo para o 7º aniversário, para que fosse mesmo em cima das festas da cidade de Abrantes. Nas festas da cidade já vamos ter o novo nome, já vai ser Ateliê RCA, e já vamos aparecer com outra imagem.
0: Quanto ao novo ímã da palha de Abrantes, vai começar a ser vendido nas festas da cidade na próxima semana. Portugal entrou na segunda-feira na fase Charlie de disponibilização de meios aéreos e terrestres e operacionais para combate a incêndios florestais. É a segunda fase que vê meios no terreno, apenas superada pela fase Delta, que começa a partir de 1 de julho. Este ano todas as entidades estão preocupadas com o perigo dos incêndios. A pergunta foi feita ao novo comandante dos bombeiros de Abrantes, Eduardo André Teodoro, respondeu desta forma.
7: É um facto. O dizer que está preparado é sempre subjetivo. Porque quando nós pensamos que estamos, ou quando alguém diz que estamos totalmente preparados, acontece aquilo que aconteceu há bem pouco tempo com o carrossel de tempestades. Portanto, nós temos o dispositivo exatamente como tínhamos no passado, temos o reforço de meios quando o estado de alerta aumenta, e diria que estamos a fazer todo o esforço para realmente estar à altura e preparados para os eventos. Isto, como não somos nós que, digamos, que conseguimos garantir aquilo que a meteorologia nos vai dando, basta pensarmos também no território que é que está. Pensar que há um território que, com a Christine, não sabemos exatamente como é que está, portanto, aquilo que é o espaço florestal e rural, e que nos podem ter aqui alguns fatores de surpresa.
6: Tenho que fazer esta pergunta, ter à sua disposição uma rede de viaturas de primeira intervenção, 12 das juntas de freguesia, mais 7 das associações de caçadores e mais meia dúzia da Associação de Agricultores, poder nos dias em que estamos em alerta laranja e vermelho, dispor destas 25 viaturas a acrescentar aos meios próprios dos bombeiros à sua disposição, é pelo menos uma mais-valia de cobertura do território para uma eventual primeira intervenção?
7: Sem dúvida alguma. A primeira intervenção é determinante para qualquer incêndio. Basta nós pensarmos que um fogo começa pequenino. Portanto, o objetivo será, no mais curto espaço de tempo, nós colocarmos um meio terrestre, um meio aéreo, mas um meio terrestre também para consolidar no terreno nos primeiros 10 minutos. Como nós falámos há pouco, nós temos o concelho com 714 km². Algumas distâncias, quer seja para norte, quer seja para sul, levamos com um veículo pesado 30 minutos, 35 minutos, 40 minutos. Portanto, estamos a falar 4 vezes mais aquilo que é aceitável, digamos assim, em termos de incêndio. Esta tem sido uma aposta do município e muito bem. Eu diria que nesse aspecto os bombeiros de Abrantes e o território, o Conselho de Abrantes, são os privilegiados por ter estes kits à disposição, e esta visão estratégica também do município em aumentar todos os anos o número de kits e o sucesso que tem tido, sem dúvida nenhuma que vai ajudar em grande medida, digamos que a primeira intervenção, reduzir o tempo da primeira intervenção, que depois obviamente reduz o tempo de evolução do incêndio e não propagar para incêndios maiores.
0: Recorde-se que o DECIR de Abrantes conta, para além dos meios das entidades oficiais, com 12 kits de primeira intervenção de 11 das suas 13 freguesias e mais 7 de outras tantas associações de caçadores do concelho. Os banhistas podem colocar chapéus de sol em frente às concessões de praia, que não podem exceder 30% da área útil de praia, nem 50% da frente de praia. A indicação é da Agência Portuguesa do Ambiente, em esclarecimento técnico. Em Portugal, as praias são espaços de utilização pública e de acesso livre, reforça a APA, no âmbito de um esclarecimento sobre a ocupação de áreas não concessionadas nas praias balneares. A Associação dos Concessionários da Orla Marítima do Algarve contestou esclarecimento. O seu presidente, Artur Simão, diz que o que não está certo, no entendimento da associação, é a população em geral colocar guarda-sóis em frente às concessões, porque é uma área que deve estar livre por questões de segurança.
8: Em relação aos apoios balneares, aquilo está definido em relação aos apoios balneares, está tudo correto e está tudo certo. O que não está certo, no nosso entendimento, é a população em geral colocar os guarda-sóis em frente das concessões. Primeiro, porque é uma área que deve estar livre. É uma área que o Jogador Salvador, se houver uma situação qualquer, a situação deve estar livre para poderem atuar em devidas condições e ainda pôr ninguém em perigo. Por outro lado, é preciso saber que a maior parte das vezes, e este ano no Algarve até inclusive há praias que estão desassoreadas, e o que acontece é que as pessoas muitas vezes, para colocar os chapéus, colocam os chapéus na área molhada. Na área molhada o chapéu, o guarda-sol não apancha. O que acontece é que se vier um vento forte, pode ferir as outras pessoas, e em toda aquela zona da frente das praias as pessoas devem circular ali livremente, e é preciso ver também que em situações em que há motas de água para que os jogadores salvadores utilizem para fazer os salvamentos, é preciso tudo estar livre, toda a frente da praia, para que circulem e que não estejam em causa a segurança das pessoas. Achamos que não está certo, porque nunca foi assim, e penso que é muito popular dizer que sim senhor, que as pessoas podem pôr os guarda-sóis à frente das concessões, mas depois na prática pode trazer alguns aborrecimentos e pode pôr em causa a segurança das pessoas. Sim. Nós sabemos que o espaço é público e que o espaço é público, mas o que é certo é que toda a frente das praias, da praia deve estar livre. Deve estar livre para que haja circulação, quer de pessoas que andem a pé e que não estão para estar sentados, quer pessoas que querem, portanto, os andadores salvadores circularem ali livremente e que não estejam a passar por cima de guarda-sóis e numa situação qualquer de emergência que ponha tudo em perigo e tudo em causa, né? Porque muitas vezes é necessário andadores salvadores ir socorrer uns aos outros. Portanto, eu, para mim, acho que isto tem a causa a segurança das pessoas.
0: Em representação dos concessionários da Orla Marítima do Algarve, Artur Simões disse que está tudo certo quanto ao que está definido em relação aos apoios balneários, mas manifestou preocupações relativas à permissão de colocação de chapéus de sol em frente às concessões de praia. Ainda por causa do calor, mas não da praia, a Espanha registou em maio deste ano, o mês que terminou a semana passada, o maior número de mortes associadas ao calor desde o início dos registros em 2015. Segundo os dados divulgados esta quarta-feira pelo Ministério da Saúde espanhol, 101 pessoas morreram devido às elevadas temperaturas durante o mês de maio, um valor que evidencia o impacto crescente dos fenómenos de calor extremo na saúde da população. De acordo com o Sistema de Monitorização Diária da Mortalidade, conhecido como MOMO, o número de óbitos atribuído ao calor registado é este ano 3,6 vezes superior à média observada para o mês de maio na última década. Uma equipa de exploradores de naufrágios encontrou os restos de 6 navios afundados pelos verdadeiros piratas das Caraíbas, que tinham como base a ilha de New Providence, a maior das Bahamas, entre os séculos XVII e XVIII. Foram encontrados 6 navios afundados pelos verdadeiros piratas das Caraíbas, de referir que os exploradores publicaram as suas descobertas num site especializado na busca de tesouros subaquáticos e observam que estes 6 navios pertencem ao que chamam a Era Dourada da Pirataria. Os naufrágios foram agora descobertos graças a uma permissão nunca antes concedida pelo governo das Bahamas, noticiou a agência EFE. A concentração dos pólenes na atmosfera vai manter-se elevada em todas as regiões do continente na próxima semana, segundo o boletim polínico divulgado ontem. Segundo as previsões da Sociedade Portuguesa de Alergologia e Imunologia Clínica, todo o território continental estará, entre esta sexta-feira e o dia 11 de junho, em risco elevado de concentração de pólen, sobretudo das árvores de oliveira, pinheiro, sobreiro, carvalhos e das ervas gramíneas, tanchagem, quenopódio, azeda, urtiga e urticáceas, incluindo a parietária. A concentração dos pólenes destas árvores e destas ervas está previsto para as regiões de Trás-os-Montes e Alto Douro, Porto, Coimbra, Castelo Branco, região da Beira Interior e ainda Lisboa e também em Faro. A opinião do dia, às quintas-feiras quinzenalmente, tem a assinatura e voz de Duarte Marques.
9: Bom dia. Hoje podíamos falar de várias coisas. Esta semana podíamos falar sobre a polémica dos guarda-sóis nas praias, que é uma coisa que vai preocupar muitos portugueses, como se não houvesse mais problemas no país. Mas é uma oportunidade também para fazer um apelo. O Governo estendeu o período para a limpeza dos terrenos e mais do que nunca este ano vai ser um ano muito perigoso. É preciso que as pessoas se empenhem bastante. Bem sei que nem todos têm recursos para o fazer. Muitas vezes também não há recursos disponíveis para corresponder à necessidade das famílias. Não há empresas suficientes para a necessidade que temos de limpeza. Mas é um esforço que todos temos de fazer porque o verão vai ser complicado. Há muito lixo, há muita manta morta na floresta e a nossa região é especialmente propensa a tragédias com os incêndios, sobretudo o calor que faz sentir nesta zona do país no verão. E portanto é um dia de apelo, mas é um mês mais de ação possível para limpar os terrenos. Dizer também que houve uma greve geral importante. Curiosamente ou não, a maior parte daqueles que foram fazer greve no privado fizeram porque não puderam ir trabalhar, porque os transportes públicos não funcionavam. E, portanto, é um direito legítimo, que às vezes não compreendido por todos, mas que faz parte da liberdade da democracia, é que saber viver com ela e respeitar. E, portanto, ganhei um pacote laboral que ajuda as pessoas e as empresas a sermos mais eficazes. O país tem que crescer e, para isso, precisa de uma reforma laboral a sério, não apenas cosmética. Boa semana a todos.
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0: Para o final, digo-lhe que hoje as temperaturas máximas vão andar entre os 22 graus de Vila de Rei, 24 em Mação, Sardual, Tomar, Torres Novas, Vila Nova da Barquinha, 25 em Santarém, Brandes Constância e em Troncamento. É tudo quanto a notícias. Tenha uma ótima quinta-feira, bom feriado. Boa tarde.
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9: E assim vamos andando à hora do almoço na rádio como você gosta.

0: E como sempre, à hora de almoço, aqui estou a dar-lhe todas as músicas como você gosta, até às 2 da tarde. O meu nome é Anabela Maia e esta é a Antena Livre de Abrantes para todo o mundo. Seja muito bem-vindo.
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0: 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Muito boa tarde.

0: Olá, boa tarde. Esta é a Antena Livre. Eu sou a Anabela Maia e estamos juntos até às 2 da tarde.
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0: Aqui está a melhor seleção musical da sua hora de almoço. Seja muito bem-vindo. Boa tarde.

0: muito boa tarde e, se for o seu caso, bom almoço. Obrigado por estar com a Antena Livre. Até às 14, por aqui passam todas as suas músicas preferidas.
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9: Neste momento estão 23 graus.
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9: Passam 4 minutos das 14. Muito boa tarde com a Antena Livre.
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0: E já só faltam 10 minutos para as 2:30 da tarde. Seja bem-vindo. 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
0: E é assim que vai acontecendo esta tarde, sempre ao som de músicas imperdíveis. Espero sinceramente estar a contribuir para que a sua tarde seja ainda mais agradável.
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0: Faltam agora 18 minutos para as 3.
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0: Faltam 2 minutos para as 3. Eu sou o Carlos Aparício, desejo-lhe uma ótima tarde e até já. Depois das 3, estou de volta com todas as suas músicas preferidas.
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1: Bom dia. Hoje podíamos falar de várias coisas. Esta semana podíamos falar sobre a polémica dos guarda-sóis nas praias, que é uma coisa que vai preocupar muitos portugueses, como se não houvesse mais problemas no país. Mas é uma oportunidade também para fazer um apelo. O Governo estendeu o período para a limpeza dos terrenos e mais do que nunca este ano vai ser um ano muito perigoso. É preciso que as pessoas se empenhem bastante. Bem sei que nem todos têm recursos para o fazer. Muitas vezes também não há recursos disponíveis para corresponder à necessidade das famílias. Não há empresas suficientes para a necessidade que temos de limpeza. Mas é um esforço que todos temos de fazer porque o verão vai ser complicado. Há muito lixo, há muita manta morta.

0: com floresta, e a nossa região é especialmente propensa a tragédias com os incêndios, sobretudo o calor que faz sentir nesta zona do país no verão. E portanto é um dia de apelo, mas é um mês mais de ação possível para limpar os terrenos. Dizer também que houve uma greve geral importante, curiosamente ou não, a maior parte daqueles que foram fazer greve no privado fizeram porque não puderam trabalhar, porque os transportes públicos não funcionavam. E portanto é um direito legítimo, que às vezes não justifico, que não compreendido por todos, mas que faz parte da liberdade da democracia, é que se deve viver com ela e respeitar. E portanto ganhei um pacote laboral que ajuda as pessoas e as empresas a sermos mais eficazes. O país tem que crescer e para isso precisa de uma reforma laboral a sério, não apenas cosmética. Boa semana a todos.
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13: 24 graus é o que marca o nosso termómetro neste momento.
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13: Até às 5, a garantia de boa música está dada. Obrigado por estar por aí com a Antena Livre. Já são 3 e 7 e eu vou estar ainda até às 5. Sou Carlos Aparício e de segunda a sexta-feira estou no ar entre as 14 e as 17 horas aqui na rádio como você gosta. Nesta quinta-feira, como acontece todos os dias, reservei para si só música da boa. Seja bem-vindo.
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0: Edição de quinta-feira, 23 minutos, passam das 3 da tarde.
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0: 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Muito boa tarde. Passam agora 25 minutos das 3.
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0: E agora já só faltam 19 minutos para a hora certa.
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0: Estamos apenas a 17 minutos da hora certa.

0: Faltam agora 3 minutos para as 4. Boa tarde.
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1: E agora vamos atualizar toda a informação do dia com as notícias trazidas pelos jornalistas da Media One aqui na Antena Livre.
2: Informação com o jornalista Jerónimo Belo Jorge.
3: O Governo aprovou esta quarta-feira a Estratégia Nacional de Segurança Rodoviária, que tem como meta reduzir em 50% as mortes e feridos graves nas estradas portuguesas até 2030 e alcançar zero mortos e feridos graves até 2050. O documento, que está por aprovar desde 2021, vai agora ser submetido à consulta pública. Segundo uma nota do Ministério da Administração Interna, a aprovação da Estratégia Nacional de Segurança Rodoviária, a Visão Zero 2030, era uma das principais medidas em matéria de segurança do programa do Governo, estando alinhada com a política europeia em matéria de segurança rodoviária. O Ministério da Administração Interna refere que o documento assenta em 5 pilares, designadamente utilizadores seguros, infraestruturas seguras, veículos seguros, velocidades seguras e respostas pós-acidente. O diploma fixa metas mais claras e mensuráveis, reduzir em 50% as mortes e feridos graves até 2030 e alcançar zero mortes e zero feridos graves até 2050, colocando assim Portugal numa trajetória convergente com a média da União Europeia em termos de sinistralidade rodoviária, esclarifica o Ministério tutelado por Luís Neves. O diploma aprovado em Conselho de Ministros nesta quarta-feira prevê uma governação interministerial e um modelo de monitorização contínua, colocando a proteção da vida humana no centro da política de mobilidade. Dados provisórios da Autoridade Nacional de Segurança Rodoviária indicam que desde o início do ano ocorreram 63.493 acidentes rodoviários.

0: ferroviários, que provocaram 210 mortos, 1.037 feridos graves e 16.907 feridos ligeiros. O presidente da União das Misericórdias Portuguesas entende que se perderam anos decisivos no planeamento das respostas ao envelhecimento da população, defendendo um investimento urgente em lares e apoio domiciliário para evitar uma debacle social. Em entrevista à Agência Lusa a propósito do Congresso Nacional das Misericórdias, que vai decorrer entre os dias 4 e 6 de junho em Braga, Manuel Lemos considerou que Portugal enfrenta as consequências de anos de falta de planeamento para responder ao envelhecimento demográfico, uma realidade que classificou como principal desafio social do país. Segundo o responsável, a pressão sobre hospitais, lares e famílias resulta de um fenómeno que era previsível, mas que não foi acompanhado pelas respostas necessárias ao nível da proteção social e da saúde. O presidente da Comissão de Coordenação e Desenvolvimento Regional do Centro, José Ribau Esteves, defendeu o investimento radical e comunicação positiva por parte de todos num território que é mais de oportunidade que calamidade. O presidente da CCDR do Centro falava na sessão de abertura da edição do Fórum do Turismo Interno V Portugal, que decorreu em Viseu no pavilhão multiusos. Ribau Esteves lembrou as calamidades que têm atingido a região centro do país nos últimos anos, com destaque para os incêndios de 2022, que destruiu uma das pérolas da região centro de Portugal, a Serra da Estrela.
1: Nós temos que investir radicalmente e pedir a ajuda de todos, que são autarcas, que são empresários, que são comunicação social, porque esta é a verdadeira tarefa solidária com o centro. Eu já não vou a outubro de 2017, fico-me pelo verão de 2022, ou passo no verão de 24, ou de 25, ou no arranque do ano 26. Não é preciso ir lá mais atrás. Em 22 foi destruída a pérola, uma das pérolas do nosso país, e da nossa região centro, chama-se Serra da Estrela. Prometeram, numa resolução do Conselho de Ministros, aprovada em Conselho de Ministros, 155 milhões de euros para a reabilitar. Passados 4 anos estão investidos zero. Onde é que estão os 155 milhões? Ninguém sabe. E depois veio a desgraça de 24, de 25 e de 26, e sempre com campanhas de informação, com centenas de horas de comunicação brutal. Eu não sei se vocês falam com operadores turísticos, seguramente falam como eu falo, e ouvir deles testemunhos de candidatos a clientes que fazem o telefonema para perguntar se aquele alojamento local, se aquele pequeno hotel, se aquela operação turística, se aquela praia fluvial costuma ter incêndios por perto, qual é o histórico que tem, e na ambiência da conversa vão escolhendo outros destinos.
0: Já para o turismo do centro, Rui Ventura, presidente deste organismo, diz que o centro é a oportunidade e o país precisa de olhar para o centro de Portugal de forma diferente, porque tratar de forma igual aquilo que estruturalmente é diferente não é igualdade, é injustiça territorial. O Ministério Público abriu um inquérito para apurar as circunstâncias da morte de uma mulher de 73 anos que aguardou assistência médica urgente na noite de sábado em Santarém. A notícia foi avançada pela SIC e confirmada à Rádio Renascença pela Procuradoria-Geral da República. O caso envolve Teresa Pereira, que, segundo a família, se sentiu mal em casa e aguardou por socorro depois do filho ter contactado o 112 por 4 vezes num espaço de cerca de 15 minutos. Durante esse período, a mulher acabou por perder os sentidos. As causas da morte permanecem por esclarecer, estando agora à investigação do Ministério Público e os resultados da autópsia no centro do apuramento dos factos que levaram à morte desta mulher. Portugal entrou na segunda-feira na fase Charlie de disponibilização de meios aéreos e terrestres e operacionais para combate a incêndios florestais. É a segunda fase que vê meios no terreno, apenas superada pela fase Delta, que começa a partir de 1 de julho. Este ano todas as entidades estão preocupadas com o perigo dos incêndios. A pergunta foi feita ao novo comandante dos bombeiros de Abrantes, Eduardo André Teodoro, respondeu desta forma.
2: É um facto. O dizer que está preparado é sempre subjetivo. Porque quando nós pensamos que estamos, ou quando alguém diz que estamos totalmente preparados, acontece aquilo que aconteceu há bem pouco tempo com o carrossel de tempestades. Portanto, nós temos o dispositivo exatamente como tínhamos no passado, temos o reforço de meios quando o estado de alerta aumenta, e diria que estamos a fazer todo o esforço para realmente estar à altura e preparados para os eventos. Isto, como não somos nós que, digamos, que conseguimos garantir aquilo que a metodologia nos vai dando, basta pensarmos também no território que é que está, pensar que há um território que, com a Cristine, não sabemos exatamente como é que está, portanto, aquilo que é o espaço florestal e rural, e que nos podem ter aqui alguns fatores de surpresa.
0: Recorde-se que o DECIR de Abrantes conta, para além dos meios das entidades oficiais, com 12 kits de primeira intervenção de 11 das suas 13 freguesias e mais 7 de outras tantas associações de caçadores do concelho. É tudo quanto a notícias. Continuação de uma boa quinta-feira e continuação de um bom feriado. Boa tarde.
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13: 24 graus é o que marca o nosso termómetro neste momento.
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13: Olá, boa tarde. 4 horas, 11 minutos. Estou de regresso para a última hora de hoje a fazer-lhe companhia aqui na Antena Livre. Eu sou o Carlos Aparício. Estou todos os dias em antena consigo entre as 2 e as 5 da tarde.
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0: E diga lá que escolher a Antena Livre para passar esta tarde consigo não foi a melhor opção. É claro que foi. É que por aqui passam todas as suas músicas favoritas. 4 horas, 20 minutos.
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0: Quatro e vinte e dois. Boa tarde. 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

0: 16 horas 41 minutos, tarde de quinta-feira com a rádio como você gosta.
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2: 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Faltam neste momento 16 minutos para as 5 da tarde.

0: E já só faltam 3 minutos para as 5 da tarde.
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1: Hoje, na sugestão literária da semana, venho falar de um tema comum a tantas e tantas famílias, chatices com os trabalhos de casa dos mais pequenos. É verdade que os trabalhos de casa podem transformar o final de um dia tranquilo num verdadeiro campo de batalha. Cansaço, frustração, birras, resistência absoluta. Tudo parece acontecer precisamente quando já ninguém tem energia para lidar com mais nada. Se isto lhe soa familiar, saiba que não está sozinho. No livro Saber Lidar com as Crianças, Joana Faber e Julie King desmontam uma das situações mais comuns e desgastantes da parentalidade moderna, a luta diária em torno dos trabalhos de casa. Através de exemplos reais, linguagem acessível e humor, mostram que o problema raramente está na preguiça ou na falta de vontade das crianças, antes no excesso de exigência, cansaço acumulado e falta de estratégias eficazes para lidar com a frustração. Quantas vezes os adultos também não se sentem sobrecarregados, sem paciência para mais uma tarefa ao final do dia? As autoras fazem um paralelo claro entre o mundo dos adultos e o das crianças. Todos precisamos de tempo para descansar, comer, brincar, desligar. Em vez de ordens ou sermões, o livro propõe uma abordagem simples baseada na empatia. Reconhecer os sentimentos da criança, o cansaço, a irritação, a vontade de fazer qualquer outra coisa, mostra que estamos do mesmo lado. Outra estratégia fundamental passa por oferecer escolhas. Quando a criança sente que tem algum controlo, por exemplo, decidir se prefere começar agora ou depois de um intervalo, a resistência diminui e a autonomia aumenta. O livro lembra ainda que nem todos os trabalhos são adequados a todas as crianças e que comunicar com a escola pode ser essencial para ajustar expectativas e evitar sofrimentos necessário. Assim, este livro oferece ferramentas práticas, realistas e aplicáveis no dia-a-dia. É um guia indispensável para quem quer educar com empatia, firmeza e bom senso, mesmo nos dias em que os trabalhos de casa parecem impossíveis de enfrentar. E sabe que mais? Agora que o sol voltou, saiam de casa e brinquem em conjunto. Os trabalhos de casa podem esperar. Até breve e boas leituras.
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9: 23 graus neste momento.
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9: Agora, 6 minutos depois das 5. Boa tarde.

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0: Olá, muito boa tarde. Se só agora se ligou connosco, deixe-me apresentar. Eu sou a Alexandra Pimentel e estou aqui a dar-lhe muita música até às 20. Seja muito bem-vindo.
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4: Estamos cada vez mais perto das 18h e finalmente está a chegar ao fim mais um dia de trabalho, não é? Espero que tenha sido ou que ainda esteja a ser um bom dia, sempre ao som da sua rádio.

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0: Boa tarde, seja bem-vindo. Em desenvolvimento já a seguir, Portugal foi eleito membro não permanente do Conselho de Segurança das Nações Unidas. Nesta edição vamos espreitar o 7º aniversário da RCA Restauro, o projeto de Cristina Reis que ganha nova dimensão com a aposta no artesanato e o lançamento do ímã de Abrantes sobre a palha de Abrantes. Digo-lhe ainda que o comandante dos bombeiros de Abrantes, Duarte André Teodoro, está naturalmente também preocupado com o verão de 2026. Às quintas-feiras, a opinião do dia tem a assinatura e a voz de Duarte Marques. O desenvolvimento vem já a seguir. Fique por aí e tenha uma boa tarde.
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0: Jorge. Boa tarde, seja bem-vindo. Portugal foi eleito como membro não permanente do Conselho de Segurança das Nações Unidas, liderando a votação do Grupo Europa Ocidental e outros Estados, com 134 votos a par da Áustria, enquanto a Alemanha teve uma derrota inédita. Com este resultado, Portugal ficou acima dos 127 votos necessários para a eleição, correspondendo a 2/3 dos votantes. O anúncio foi celebrado no local pelo Ministro dos Negócios Estrangeiros, Paulo Rangel, que se levantou e abraçou o representante permanente de Portugal, junto das Nações Unidas, Rui Vinhas, enquanto se ouviam fortes aplausos. No mesmo grupo concorriam a Áustria, que foi eleita com 131 votos, e a Alemanha, que recebeu 104, sendo derrotada pela primeira vez desde que concorre a este lugar. A votação decorreu durante a 80ª Assembleia Geral, composta por 193 membros, na sede da ONU em Nova Iorque. O Presidente da República, António José Seguro, saudou a eleição como uma vitória da diplomacia e da estabilidade da política externa portuguesa. Numa mensagem publicada no sítio oficial da Presidência da República, na internet, António José Seguro afirma que esta eleição é uma conquista que enaltece todo o povo português e reconhece o seu apego a valores universais. Já o Primeiro-Ministro classificou como ocasião histórica a eleição de Portugal como membro não permanente do Conselho de Segurança das Nações Unidas, dizendo que a vitória dignifica Portugal e projeta o país no mundo. O mandato de Portugal e dos restantes Estados-membros eleitos ontem tem início a 1 de janeiro de 2020. 27 e prolonga-se por 2 anos. Portugal concorreu sob o lema Prevenção, Parceria e Proteção. Já foi membro do Conselho de Segurança nos biénios 79-80, 97-98 e 2011-2012, sempre que se candidatou, Portugal foi eleito. No grupo da América Latina e Caraíbas, um lugar, Trinidad e Tobago foi eleito com uma votação esmagadora, 181 votos contra a Guiana, que teve apenas 1 voto. No grupo de África, um lugar, o Zimbábue não tinha opositores e foi eleito com 182 votos, de um total de 190. Para o grupo da Ásia-Pacífico, o lugar foi atribuído ao Quirguistão, com 142 votos, que derrotou as Filipinas, que teve 49, mas só após 3 rondas adicionais de votação, porque nas anteriores nenhum dos Estados alcançou o mínimo de 2/3 dos votos. O Conselho de Segurança é composto por 15 Estados-membros, dos quais 5 permanentes com direito a veto: Estados Unidos, Rússia, China, Reino Unido e França. Os restantes 10 são não permanentes, cumprem mandatos de 2 anos, sendo 5 eleitos anualmente e de acordo com a repartição geográfica. O Conselho de Segurança é um órgão dos mais importantes das Nações Unidas, cujo mandato é zelar pela manutenção de paz e da segurança internacional e cujas decisões são vinculativas. O Governo aprovou esta quarta-feira a Estratégia Nacional de Segurança Rodoviária, que tem como meta reduzir em 50% as mortes e feridos graves nas estradas portuguesas até 2030 e alcançar 0 mortos e feridos graves até 2050. O documento, que está por aprovar desde 2021, vai agora ser submetido à consulta pública. Segundo uma nota do Ministério da Administração Interna, a aprovação da Estratégia Nacional de Segurança Rodoviária, Visão Zero 2030, era uma das principais medidas em matéria de segurança do programa de governo, estando alinhada com a política europeia em matéria de segurança rodoviária. O Ministério da Administração Interna refere que o documento assenta em 5 pilares, designadamente utilizadores seguros, infraestruturas seguras, veículos seguros, velocidades seguras e respostas pós-acidente. O diploma fixa metas mais claras e mensuráveis: reduzir em 50% as mortes e feridos graves até 2030 e alcançar 0 mortes e 0 feridos graves até 2050, colocando assim Portugal numa trajetória convergente com a média da União Europeia em termos de sinistralidade rodoviária, esclarifica o Ministério tutelado por Luís Neves. O diploma aprovado em Conselho de Ministros nesta quarta-feira prevê uma governação interministerial e um modelo de monitoramento contínua, colocando a proteção da vida humana no centro da política de mobilidade. Dados provisórios da Autoridade Nacional de Segurança Rodoviária indicam que desde o início do ano ocorreram 63.493 acidentes rodoviários, que provocaram 210 mortos, 1.037 feridos graves e 16.907 feridos ligeiros. O presidente da União das Misericórdias Portuguesas entende que se perderam anos decisivos no planeamento das respostas ao envelhecimento da população, defendendo um investimento urgente em lares e apoio domiciliário para evitar uma debacle social. Em entrevista à Agência Lusa a propósito do Congresso Nacional das Misericórdias, que vai decorrer entre os dias 4 e 6 de junho em Braga, Manuel Lemos considerou que Portugal enfrenta as consequências de anos de falta de planeamento para responder ao envelhecimento demográfico, uma realidade que classificou como principal desafio social do país. Segundo o responsável, a pressão sobre hospitais, lares e famílias resulta de um fenómeno que era previsível, mas que não foi acompanhado pelas respostas necessárias ao nível da proteção social e da saúde. O presidente da Comissão de Coordenação e Desenvolvimento Regional do Centro, José Ribau Esteves, defendeu o investimento radical e comunicação positiva por parte de todos num território que é mais de oportunidade que calamidade. O presidente da CCDR do Centro falava na sessão de abertura da edição do Fórum do Turismo Interno V Portugal, que decorreu em Viseu no pavilhão multiusos. Ribau Esteves lembrou as calamidades que têm atingido a região centro do país nos últimos anos, com destaque para os incêndios de 2022, que destruiu uma das pérolas da região centro de Portugal, a Serra da Estrela.
1: Nós temos que investir radicalmente e pedir a ajuda de todos, que são autarcas, que são empresários, que são comunicação social, porque esta é a verdadeira tarefa solidária com o centro. Eu já não vou ao outubro de 2017, fico-me pelo verão de 2022, ou passo no verão de 24, ou de 25, ou no arranque do ano 26. Não é preciso ir lá mais atrás. Em 22 foi destruída a pérola, uma das pérolas do nosso país, e da nossa região centro, chama-se Serra da Estrela. Prometeram, numa resolução do Conselho de Ministros, aprovada em Conselho de Ministros, 155 milhões de euros para a reabilitar. Passados 4 anos estão investidos, zero. Onde é que estão os 155 milhões? Ninguém sabe. E depois veio a desgraça de 24, de 25 e de 26, e sempre com campanhas de informação, com centenas de horas de comunicação brutal. Eu não sei se vocês falam com operadores turísticos, seguramente falam como eu falo, e ouvir deles testemunhos de candidatos a clientes que fazem o telefonema para perguntar se aquele alojamento local, se aquele pequeno hotel, se aquela operação turística, se aquela praia fluvial costuma ter incêndios por perto, qual é o histórico que tem, e na ambiência da conversa vão escolhendo outros destinos. Precisamos da ajuda de todos, solidária mesmo. Precisamos de uma, de duas, de três grandes campanhas nacionais e regionais. Nós, Região Centro, colocaremos dinheiro a sério nesse processo para que a tal região, massacrada na realidade objetiva e na comunicação, e eu diria mais na comunicação que na realidade objetiva, pela tal onda negativa e pela tal pesada palavra das calamidades, que ocupa tanto e tanto espaço de comunicação, e jogarmos o outro jogo, que é conquistador de turistas, porque o jogo das calamidades não conquista nenhum, e jogarmos o jogo da positividade, dos potenciais notáveis, daquilo que são exercícios nos eventos, no território do centro, absolutamente fantástico. É aqui que tem que estar a exigência da solidariedade. É cada uma das nossas entidades regionais do Norte, de Lisboa e Vale do Tejo, de Lisboa, do Alentejo, do Algarve, dos Açores e da Madeira, que nos ajudem para que o turismo de Portugal invista mais em nós. Porque nós precisamos hoje, de nosso centro, de ajuda mais do que nunca. Porque esta densificação, esta pressão concentrada da má notícia nestes 3 anos, cria pressões negativas altamente complexas para lhe dar a volta.
0: Já para o turismo do centro, Rui Ventura, presidente deste organismo, diz que o centro é a oportunidade e o país precisa de olhar para o centro de Portugal de forma diferente, porque tratar de forma igual aquilo que estruturalmente é diferente não é igualdade, é injustiça territorial. O Ministério Público abriu um inquérito para apurar as circunstâncias da morte de uma mulher de 73 anos que aguardou assistência médica urgente na noite de sábado em Santarém. A notícia foi avançada pela SIC e confirmada à Rádio Renascença pela Procuradoria-Geral da República. O caso envolve Teresa Pereira, que, segundo a família, se sentiu mal em casa e aguardou por socorro depois do filho ter contactado o 112 por 4 vezes num espaço de cerca de 15 minutos. Durante esse período, a mulher acabou por perder os sentidos. As causas da morte permanecem por esclarecer, estando agora à investigação do Ministério Público e os resultados da autópsia no centro do apuramento dos factos que levaram à morte desta mulher. A RCA Restauro abriu portas já lá vão 7 anos. Na altura, Cristina Reis apostava no trabalho de artesanato em cerâmica e no restauro de peças também de cerâmica. Depois o negócio foi evoluindo, começou a lançar ímãs de Abrantes e apostou mais na sua vertente do artesanato. 7 anos envolvidos, traçou um novo rumo para a empresa, aposta mais no artesanato e lançou o novo ímã, a palha de Abrantes, juntar a outros que vendem a imagem de Abrantes pelo país e pelo mundo fora.
2: Neste momento queremos virar um bocadinho a página e, portanto, vamos continuar a manter em Abrantes um centro de restauro, mas vamos deixar de fazer restauro aqui na loja. Portanto, temos vários profissionais com quem trabalhamos, profissionais das áreas especializadas, e vamos encaminhar tudo o que é a nível de conservação e restauro para colegas de profissão. Portanto, vamos manter isso de alguma forma. Por isso é que mantivemos o erro. Portanto, esta imagem também mostra um bocadinho, portanto, o tradicional, que sempre foi o nosso objetivo, foi pegar nas técnicas tradicionais e transportar para objetos contemporâneos, e é isso que nós vemos e que vai acontecendo, e as peças que vou criando diariamente. Portanto, há coisas que vamos mantendo, a andorinha também é um símbolo muito português, e isso também é, acho que nos identifica também. E o objetivo também, como vocês sabem, faço feiras de norte a sul do país, e a minha intenção sempre foi levar Abrantes, portanto, para todo lado, e hoje vamos lançar também um produto novo, muito, muito Abrantes, porque é aqui que estão as minhas raízes, portanto, é daqui que sai tudo para o mundo, e neste fim de semana vendi peças para, estive no Porto a fazer mercado, vendi peças para o Canadá, para a Índia, e isto é muito bom, não é? Porque é Abrantes que chega mais longe, portanto. É Abrantes que vai para o mundo, não é? E o objetivo é esse, é transportar Abrantes para o mundo.
0: Alda Boedas é a representante da Arte Abrantes, de que Cristina Reis é presidente da direção. Esteve presente nesta festa e vincou a força da mulher, da artesã e da empresária a avançar com os projetos.
3: Como presidente da mesa da Assembleia, em representação da Associação Arte Abrantes, como todos devem perceber que nós, como Arte Abrantes, estamos sempre orgulhosos dos nossos artesãos. O sucesso dos nossos artesãos é o nosso sucesso. A Cristina hoje é especial, porque a Cristina, para além de ser a nossa sócia, é a nossa presidente, como é óbvio, e isso torna um bocadinho mais especial. A Cristina na associação, eu podia dizer a Cristina é uma excelente presidente, representa nós, não, mas eu queria que vocês vissem o que é que a Cristina é dentro da associação, daquilo que eu vejo, e acho que neste momento hoje faz sentido perceber aquilo que eu acho que a Cristina é na associação. A Cristina, as pessoas entram nas associações e fazem o trabalho delas, representam o trabalho. A Cristina é uma das almas desta associação. Ela é o elo invisível que mantém a gente todos unidos. Sem dúvida nenhuma. Ela. Às vezes não podemos não perceber, mas ela é a pessoa que mantém nós todos juntos. É ela que está sempre conjunto connosco e, graças a ela também, esta associação trabalha lindamente. Por isso, em nome da associação, todo o sucesso do mundo, todos os sucessos que ainda vão chegar e vão vir, serão muitos, acredito.
0: No local estão também Luís Dias, vereador do Pelouro da Cultura da Câmara Municipal de Abrantes, que acumula cultura e turismo, destacou a importância destes projetos para a cultura e turismo da região.
4: E no seio da tarde criou-se algo ligado, se calhar vou-lhe dizer, ao turismo criativo, e falando de redes e falando de horizontes partilhados, criou-se finalmente a Associação Arte Abrantes. E criou-se graças ao mérito de muitos de vós, alguns que não estão cá, estou aqui a ver muitos daqueles que fazem parte dos corpos sociais e que de alguma forma estão a fazer crescer algo de verdadeiramente significativo. E hoje, quando falamos na comunidade intermunicipal de turismo criativo, ou falamos de qualquer coisa ligada às artes do saber fazer, é indissociável o papel da Arte Abrantes, é indissociável o papel dos artesãos, daqueles que têm feito a diferença com qualidade, com muita diversidade e com muito brilho um pouco por todo lado. E depois é muito bom ouvir a Cristina dizer que ontem esteve no Porto a vender para o Canadá, a vender para a Índia, porque hoje, de facto, esta ideia de mercado é completamente global, e aquilo que hoje a Cristina está a moldar em Abrantes, amanhã pode estar noutro sítio qualquer do universo. E isso também é revelador, não só do potencial artístico e integrador que estas peças têm, mas também do seu potencial de criativo, turístico, de criar valor. E é por isso que esta casa também já está aqui há 7 anos, vai acompanhando este...
0: E depois fez uma ligação a outros projetos que estão a nascer-se e a alavancar o turismo e os artesãos do Médio Tejo.
4: É que hoje este projeto, por exemplo, este projeto das Artes e Ofícios do Ribatejo Interior, tem a chancela do Turismo Portugal. E nós, há muito pouco tempo, assinámos esse protocolo com o Turismo Portugal, e isto correlaciona-se não só, por exemplo, com as questões do olivoturismo, ou com a própria doçaria, sem querer revelar nada, não é? Ou com a própria doçaria, porque, de alguma forma, quer a Feira Nacional da Doçaria, que é, leva também aqui uma relação institucional com o Turismo do Centro, e somos nós mais 100, mas depois nos outros 308 municípios, há agora aqui duas fileiras que são reputadas ou classificadas pelo Turismo de Portugal como estratégicas. Uma delas são as Artes e Ofícios do Ribatejo Interior, onde todos vocês, artistas, se incluem, e naturalmente os conservadores, restauradores e todos aqueles que de alguma forma fazem esta arte do saber fazer algo verdadeiramente impactante para o turismo. E portanto, aquilo que nós queremos é cada vez mais que os produtos sejam conhecidos e que a digitalização da rota seja replicada por todos os lados, e nós temos feito isso nestas redes de turismo criativo. Mas depois, por exemplo, com a questão do olivoturismo, com os 3 mil anos com os azeites, também está muito ligado à fileira, às questões das imaterialidades, mas que são altamente identitárias para o nosso território. E portanto, falando daquilo, e olho aqui para o meu amigo Reis, que já nos conhecemos há tanto tempo, e que ele está sempre ligado aqui à questão das raízes, da tal alma, da tal identidade, quase como se fosse aqui uma tatuagem do nosso crescer. É bom, é muito bom estarmos a valorizar Abrantes e os Abrantinos com o talento de Abrantes e dos Abrantinos, porque de facto vocês têm sido pessoas extraordinárias, e aquilo que a Alda disse é de coração, mas é verdade. Não estás a inventar nada, pois não? É verdade, é genuíno. E é tão genuíno que é tão autêntico como a arte de cada um de vós. E aquilo que a Cristina Reis tem feito aqui com a RCA nestes últimos 7 anos é exatamente isso. E nós, município de Abrantes, estamos muito gratos, muito reconhecidos.
0: A Antena Livre, Cristina Reis, explicou esta mudança, explicou também a aposta nos ímãs e o lançamento do novo ímã da Palha de Abrantes.
2: Então, estes 7 anos marcam um ponto de viragem no ateliê. Portanto, deixámos de ser RCA Restauro, Criação e Arte e passámos a ser ateliê RCA. A ideia também é procurarmos um símbolo que fosse mais identitário do nosso trabalho, mais o reflexo daquilo que nós fazemos. Neste momento estamos a deixar o restauro propriamente dito para segundo plano, portanto continuamos a ter um centro de restauro em Abrantes, mas estamos a fazer parcerias com colegas de profissão da área especializados e estamos a encaminhar para lá. Para além disso, lançamos hoje também um ímã muito importante para nós e é a nossa história, a Palha de Abrantes. Portanto, hoje já tem um ímã em cerâmica completamente autêntico. A peça é feita em duas partes, portanto é um pré-molde da parte de baixo da Palha de Abrantes. E depois é feita a própria palha é feita uma a uma. Tanto forma que...
5: São todas, é artesanato, são todas diferentes, ou seja, não há aqui formas, não é repetição.
2: Não, são todas diferentes. Pronto, depois leva-se claramente o pormenor em cima, portanto, da palha, que fica sempre um bocadinho testada, que é como nós gostamos dela, não é? Quem é de Abrantes gosta da palha, efetivamente, mesmo a saber a palha de Abrantes.
5: Isto é também um bocadinho o redirecionamento daquilo que é a empresa, ou seja, não deixar de lado o restauro, mas ao fim e ao cabo direcionar para o outro lado, como disseste ali no teu discurso. Porque fazes feiras norte a sul do país, esta parte do artesanato entrou definitivamente como ponta de lança do ateliê.
2: Sim, portanto, era inicialmente, portanto, há 7 anos nós trabalhávamos paralelamente a conservação e restauro e a produção artística, mas houve uma necessidade, portanto, de apostar efetivamente na produção artística, e exato, faço feiras norte a sul do país, levo Abrantes de norte a sul do país, e acho que é muito, muito importante também o facto das pessoas reconhecerem o meu trabalho e cada vez mais me procurarem, exatamente por ser um trabalho identitário, por ser diferente, porque há coisas semelhantes, mas não há nada exatamente igual àquilo que eu faço, e isto é um crescimento que é muito, muito, muito bom.
5: Os ímãs não é novidade, porque foste inovando e apresentando os ímãs como algo que é característico de Abrantes, do Castelo, da Cidade Florida, da Nacional 2, ou seja, e agora com a Palha de Abrantes foste sempre acrescentando mais diversidade àquilo que é o ímã, que é qualquer coisa que é uma lembrança que fica sempre bem em qualquer ponto do país ou do mundo.
2: Sim, portanto, o ímã é uma coisa que todos nós vamos a qualquer lado, pegamos num ímã e levamos, e isso foi sempre uma coisa que tive sempre presente, foi os ímãs. Claro que já fazia outros ímãs de Abrantes, temos as casinhas floridas, temos o castelo, temos imensas diversidade, mas acho que faltava uma coisa que fosse efetivamente nossa, que é o que eu digo, pronto, isto aqui são as minhas raízes, é onde eu vivo, é onde está a minha alma e o meu coração, e o objetivo sempre foi este, apostar em Abrantes, e foi assim que nasceu a Palha de Abrantes.
5: Nós sabemos que os ímãs muitas vezes são feitos em fábrica, mas aqui, como é peça artesanal e é única, quem compra nas feiras de artesanato ou quem leva, enfim, para fora do país, disseste também que no Porto vendeste para vários pontos do mundo, tenta perceber se é feito mesmo à mão e se é mesmo artesanato, ou compra porque quer levar a lembrança, neste caso de Abrantes?
2: Existem os dois casos, portanto, há pessoas que compram por impulso, porque efetivamente eu faço também uns ímãs de umas casinhas também do Porto, tento sempre fazer alguma coisa diferente, é como eu digo, é levar a Abrantes, aquilo que fazemos aqui, e que possa ser levado para outros sítios, mas há muita gente que efetivamente quer saber, e cada vez mais eu sinto, e o turista cada vez mais que nos visita o nosso país, procura entender efetivamente o que é que está a comprar, e cada vez mais eu sinto que o turista não leva tanto aquele ímã de fábrica industrial, e que procura efetivamente uma coisa boa, porque quer visitar um país e quer levar efetivamente alguma coisa que seja verdadeiramente identitário, e isso eu sinto cada vez mais.
5: E pode-se ver nas palhas de Abrantes que elas são diferentes, portanto não é preciso estar a Cristina a dizer, olhar com atenção, elas são todas diferentes, ou não há nenhuma igual.
2: Não há nenhuma igual.
5: Portanto, fica sempre os fios de ovos, há qualquer coisa ali sempre diferente, o que quer dizer que é tudo feito mesmo em artesanato.
2: Sim, tal como a nossa palha de Abrantes, são todas diferentes, e a ideia era replicar isto, que efetivamente fosse, é uma palha de Abrantes, mas são todas diferentes.
5: Dia 9 nas festas da cidade, a partir daí depois onde estiver a Cristina ou aqui no ateliê, é aí onde se pode encontrar?
2: Exatamente, vamos ter a palha de Abrantes, portanto, à venda depois a partir das festas da cidade. A ideia também era que a nossa primeira feira com o novo nome fosse as festas da cidade de Abrantes, portanto por isso é que também adiámos isto tudo para o 7º aniversário, para que fosse mesmo em cima das festas da cidade de Abrantes. Nas festas da cidade já vamos ter o novo nome, já vai ser ateliê RCA, e já vamos aparecer com outra imagem.
0: Quanto ao novo ímã da Palha de Abrantes, vai começar a ser vendido nas festas da cidade na próxima semana. Portugal entrou na segunda-feira na fase Charlie de disponibilização de meios aéreos e terrestres e operacionais para combate a incêndios florestais. É a segunda fase que vê meios no terreno, apenas superada pela fase Delta, que começa a partir de 1 de julho. Este ano todas as entidades estão preocupadas com o perigo dos incêndios. A pergunta foi feita ao novo comandante dos bombeiros de Abrantes, Eduardo André Teodoro, respondeu desta forma.
6: É um facto. O dizer que está preparado é sempre subjetivo. Porque quando nós pensamos que estamos, ou quando alguém diz que estamos totalmente preparados, acontece aquilo que aconteceu há bem pouco tempo com o carrossel de tempestades. Portanto, nós temos o dispositivo exatamente como tínhamos no passado, temos o reforço de meios quando o estado de alerta aumenta, e diria que estamos a fazer todo o esforço para realmente estar à altura e preparados para os eventos. Isto, como não somos nós que, digamos, que conseguimos garantir aquilo que a meteorologia nos vai dando, basta pensarmos também no território que é que está. Pensar que há um território que, com a Christine, não sabemos exatamente como é que está, portanto, aquilo que é o espaço florestal e rural, e que nos podem ter aqui alguns fatores de surpresa.
5: Tenho que fazer esta pergunta, ter à sua disposição uma rede de viaturas de primeira intervenção, 12 das juntas de freguesia, mais 7 das associações de caçadores e mais meia dúzia da Associação de Agricultores, poder nos dias em que estamos em alerta laranja e vermelho, dispor destas 25 viaturas a acrescentar aos meios próprios dos bombeiros à sua disposição, é pelo menos uma mais-valia de cobertura do território para uma eventual primeira intervenção?
6: Sem dúvida alguma. A primeira intervenção é determinante para qualquer incêndio. Basta nós pensarmos que um fogo começa pequenino. Portanto, o objetivo será, no mais curto espaço de tempo, nós colocarmos um meio terrestre, um meio aéreo, mas um meio terrestre também para consolidar no terreno nos primeiros 10 minutos. Como nós falámos há pouco, nós temos o concelho com 714 km². Algumas distâncias, quer seja para norte, quer seja para sul, levamos com um veículo pesado 30 minutos, 35 minutos, 40 minutos. Portanto, estamos a falar 4 vezes mais aquilo que é aceitável, digamos assim, em termos de incêndio. Esta tem sido uma aposta do município, e muito bem. Eu diria que nesse aspecto os bombeiros de Abrantes e o território, o Conselho de Abrantes, são os privilegiados por ter estes kits à disposição, e esta visão estratégica também do município em aumentar todos os anos o número de kits e o sucesso que tem tido, sem dúvida nenhuma que vai ajudar em grande medida, digamos que a primeira intervenção, a reduzir o tempo da primeira intervenção, que depois obviamente reduz o tempo de evolução do incêndio e não propagar para incêndios maiores.
0: Recorde-se que o DECIR de Abrantes conta, para além dos meios das entidades oficiais, com 12 kits de primeira intervenção de 11 das suas 13 freguesias e mais 7 de outras tantas associações de caçadores do concelho. Os banhistas podem colocar chapéus de sol em frente às concessões de praia, que não podem exceder 30% da área útil de praia, nem 50% da frente de praia. A indicação é da Agência Portuguesa do Ambiente em esclarecimento técnico. Em Portugal, as praias são espaços de utilização pública e de acesso livre, reforça a APA, no âmbito de um esclarecimento sobre a ocupação de áreas não concessionadas nas praias balneares. A Associação dos Concessionários da Orla Marítima do Algarve contestou este esclarecimento. O seu presidente, Artur Simão, diz que o que não está certo, no entendimento da associação, é a população em geral colocar guarda-sóis em frente às concessões, porque é uma área que deve estar livre por questões de segurança.
7: Em relação aos apoios balneares, aquilo está definido em relação aos apoios balneares, está tudo correto e está tudo certo. O que não está certo, no nosso entendimento, é a população em geral colocar os guarda-sóis em frente das concessões. Primeiro, porque é uma área que deve estar livre. É uma área que o Engenhador Salvador, se houver uma situação qualquer, a situação deve estar livre para poderem atuar em devidas condições e ainda pôr ninguém em perigo. Por outro lado, é preciso saber que a maior parte das vezes, e este ano no Algarve até inclusive há praias que estão desassoreadas, e o que acontece é que as pessoas muitas vezes, para colocar os chapéus, colocam os chapéus na areia molhada. Na areia molhada o chapéu, o guarda-sol não apancha. O que acontece é que se vier um vento forte, pode ferir as outras pessoas, e em toda aquela zona da frente das praias as pessoas devem de circular ali livremente. E é preciso ver também que em situações em que há motas de água para que os jogadores salvadores utilizem para fazer os salvamentos, é preciso tudo estar livre, toda a frente da praia, para que circulem e que não estejam em causa a segurança das pessoas. Achamos que não está certo, porque nunca foi assim, e penso que é muito popular dizer que sim senhor, que as pessoas podem pôr os guarda-sóis à frente das concessões, mas depois na prática pode trazer alguns aborrecimentos e pode pôr em causa a segurança das pessoas. Nós sabemos que o espaço é público e que o espaço é público, mas o que é certo é que toda a frente da praia deve estar livre. Deve estar livre para que haja circulação, quer de pessoas que andem a pé e que não estão para estar sentados, quer pessoas que querem, portanto, os jogadores salvadores circularem ali livremente e que não estejam a passar por cima de guarda-sóis e numa situação qualquer de emergência que ponha tudo em perigo e tudo em causa, né? Porque muitas vezes é necessário jogadores salvadores ir socorrer uns aos outros. Portanto, eu, para mim, acho que isto é a causa da segurança das pessoas.
0: Em representação dos concessionários da Orla Marítima do Algarve, Artur Simões disse que está tudo certo quanto ao que está definido em relação aos apoios balneários, mas manifestou preocupações relativas à permissão de colocação de chapéus de sol em frente às concessões de praia. Ainda por causa do calor, mas não da praia, a Espanha registrou em maio deste ano, o mês que terminou a semana passada, o maior número de mortes associadas ao calor desde o início dos registros em 2015. Segundo os dados divulgados esta quarta-feira pelo Ministério da Saúde espanhol, 101 pessoas morreram devido às elevadas temperaturas durante o mês de maio, um valor que evidencia o impacto crescente dos fenómenos de calor extremo na saúde da população. De acordo com o Sistema de Monitorização Diária da Mortalidade, conhecido como MOMO, o número de óbitos atribuídos ao calor registado é este ano 3,6 vezes superior à média observada para o mês de maio na última década. Uma equipa de exploradores de naufrágios encontrou os restos de 6 navios afundados pelos verdadeiros piratas das Caraíbas, que tinham como base a ilha de New Providence, a maior das Bahamas, entre os séculos XVII e XVIII. Foram encontrados 6 navios afundados pelos verdadeiros piratas das Caraíbas, de referir que os exploradores publicaram as suas descobertas num site especializado na busca de tesouros subaquáticos e observam que estes 6 navios pertencem ao que chamam a era dourada da pirataria. Os naufrágios foram agora descobertos graças a uma permissão nunca antes concedida pelo governo das Bahamas, noticiou a agência F. A concentração dos pólenes na atmosfera vai manter-se elevada em todas as regiões do continente na próxima semana, segundo o boletim polínico divulgado ontem. Segundo as previsões da Sociedade Portuguesa de Alergologia e Imunologia Clínica, todo o território continental estará, entre esta sexta-feira e o dia 11 de junho, em risco elevado de concentração de pólen, sobretudo das árvores de oliveira, pinheiro, sobreiro, carvalhos e das ervas gramíneas, tanchagem, quenopódio, azeda, urtiga e urticáceas, incluindo a parietária. A concentração dos pólenes destas árvores e destas ervas está previsto para as regiões de Trás-os-Montes e Alto Douro, Porto, Coimbra, Castelo Branco, região da Beira Interior e ainda Lisboa e também em Faro. A opinião do dia, às quintas-feiras, quinzenalmente, tem a assinatura e voz de Duarte Marques.
8: Bom dia. Hoje podíamos falar de várias coisas. Esta semana podíamos falar sobre a polémica dos guarda-sóis nas praias, que é uma coisa que vai preocupar muitos portugueses, como se não houvesse mais problemas no país. Mas é uma oportunidade também para fazer um apelo. O Governo estendeu o período para a limpeza dos terrenos e mais do que nunca este ano vai ser um ano muito perigoso. É preciso que as pessoas se empenhem bastante. Bem sei que nem todos têm recursos para o fazer. Muitas vezes também não há recursos disponíveis para corresponder à necessidade das famílias. Não há empresas suficientes para a necessidade que temos de limpeza. Mas é um esforço que todos temos de fazer porque o verão vai ser complicado. Há muito lixo, há muita manta morta na floresta e a nossa região é especialmente propensa a tragédias com os incêndios, sobretudo o calor que faz sentir nesta zona do país no verão. E portanto é um dia de apelo, mas é um mês mais de ação possível para limpar os terrenos. Dizer também que houve uma greve geral importante, curiosamente ou não, a maior parte daqueles que foram fazer greve no privado fizeram porque não puderam ir trabalhar, porque os transportes públicos não funcionavam. E, portanto, é um direito legítimo, que às vezes não justifico, que não compreendido por todos, mas que faz parte da liberdade da democracia, é que saber viver com ela e respeitar. E, portanto, ganhei um pacote laboral que ajuda as pessoas e as empresas a sermos mais eficazes. O país tem que crescer e, para isso, precisa de uma reforma laboral a sério, não apenas cosmética. Boa semana a todos.
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0: Para esta sexta-feira, a meteorologia prevê temperaturas máximas de 19 graus no Porto, 21 em Coimbra, 22 em Lisboa, 23 em Vila de Rei, 24 em Santarém, Tomar e Torres Novas, 25 em Constância e Mação Sardual, Vila Nova da Barquinha, 26 em Abrantes e no Entroncamento, 31 em Faro. É tudo quanto a notícias. Continuação de uma boa quinta-feira e continuação de um bom feriado. Boa tarde.
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10: Já só faltam 24 minutos para as 7 da tarde.

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8: Em Abrantes, de onde imitantes e na Livre estão 21 graus.
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10: 7 horas e 1 minuto.

0: Já estamos com 22 minutos depois das 7. 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
0: Olá, boa tarde. É bom saber que está com a Antena Livre a ouvir todas estas músicas fantásticas, ainda até às 8 da noite. Sou eu, Alexandra Pimentel, quem as escolhe. Espero que goste.

0: passar mais uma tarde sempre ao som das músicas que afinal nos fazem sentir tão bem. Muito boa tarde.
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2: Espero que a sua tarde de trabalho ou a sua viagem esteja a ser bem agradável. Na Antena Livre toca mais uma grande música, agora que faltam 16 minutos para as 8 da noite.
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0: Estamos agora a 2 minutos das 8 da noite. Eu sou a Alexandra Pimentel e desejo-lhe um bom início de noite com o Luís Delgado já a seguir.
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1: E se gosta de conhecer as últimas novidades do mundo da música, fique por aí, eu vou rodá-las todas para si. Boa noite, eu sou o Luís Delgado.

0: E se gosta de conhecer as últimas novidades do mundo da música, então o Power Play é para si. Já a seguir vem por aí mais uma grande canção.
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0: E as últimas novidades do mundo da música rodam aqui para si em Power Play.

0: E se gosta de conhecer as últimas novidades do mundo da música, não saia daí. As grandes canções vão continuar a rodar aqui mesmo, na rádio como você gosta.
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0: E para si que gosta de conhecer as últimas novidades do mundo da música, elas rodam aqui mesmo em Powerplay.
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1: Fazemos agora uma pausa na música para atualizarmos toda a informação importante do dia de hoje.
2: Informação com o jornalista Jerónimo Belo Jorge.
3: O Governo aprovou esta quarta-feira a Estratégia Nacional de Segurança Rodoviária, que tem como meta reduzir em 50% as mortes e feridos graves nas estradas portuguesas até 2030 e alcançar zero mortos e feridos graves até 2050. O documento, que está por aprovar desde 2021, vai agora ser submetido à consulta pública. Segundo uma nota do Ministério da Administração Interna, a aprovação da Estratégia Nacional de Segurança Rodoviária, Visão Zero 2030, era uma das principais medidas em matéria de segurança do programa de governo, estando alinhada com a política europeia em matéria de segurança rodoviária. O Ministério da Administração Interna refere que o documento assenta em 5 pilares, designadamente utilizadores seguros, infraestruturas seguras, veículos seguros, velocidades seguras e respostas pós-acidente. O diploma fixa metas mais

0: Conselho de Monitorização Contínua, colocando a proteção da vida humana no centro da política de mobilidade. Dados provisórios da Autoridade Nacional de Segurança Rodoviária indicam que desde o início do ano ocorreram 63.493 acidentes rodoviários que provocaram 210 mortos, 1.037 feridos graves e 16.907 feridos ligeiros. O Presidente da União das Misericórdias Portuguesas entende que se perderam anos decisivos no planeamento das respostas ao envelhecimento da população, defendendo um investimento urgente em lares e apoio domiciliário para evitar uma debacle social. Em entrevista à Agência Lusa a propósito do Congresso Nacional das Misericórdias, que vai decorrer entre os dias 4 e 6 de junho em Braga, Manuel Lemos considerou que Portugal enfrenta as consequências de anos de falta de planeamento para responder ao envelhecimento demográfico, uma realidade que classificou como principal desafio social do país. Segundo o responsável, a pressão sobre hospitais, lares e famílias resulta de um fenómeno que era previsível, mas que não foi acompanhado pelas respostas necessárias ao nível da proteção social e da saúde. O Presidente da Comissão de Coordenação e Desenvolvimento Regional do Centro, José Ribau Esteves, defendeu o investimento radical e comunicação positiva por parte de todos num território que é mais de oportunidade que calamidade. O Presidente da CCDR do Centro falava na sessão de abertura da edição do Fórum do Turismo Interno V Portugal, que decorreu em Viseu no pavilhão multiusos. Ribau Esteves lembrou as calamidades que têm atingido a região centro do país nos últimos anos, com destaque para os incêndios de 2022, que destruiu uma das pérolas da região centro de Portugal, a Serra da Estrela.
1: Nós temos que investir radicalmente e pedir a ajuda de todos, que são autarcas, que são empresários, que são comunicação social, porque esta é a verdadeira tarefa solidária com o centro. Eu já não vou ao outubro de 2017. Fico-me pelo verão de 2022. Ou passo no verão de 24, ou de 25, ou no arranque do ano 26. Não é preciso ir lá mais atrás. Em 22 foi destruída a pérola, uma das pérolas do nosso país e da nossa região centro, chama-se Serra da Estrela. Prometeram, numa resolução do Conselho de Ministros, aprovada em Conselho de Ministros, 155 milhões de euros para a reabilitar. Passados 4 anos estão investidos zero. Onde é que estão os 155 milhões? Ninguém sabe. E depois veio a desgraça de 24, de 25 e de 26, e sempre com campanhas de informação, com centenas de horas de comunicação brutal. Eu não sei se vocês falam com operadores turísticos, seguramente falam como eu falo, e ouvir deles testemunhos de candidatos a clientes que fazem o telefonema para perguntar se aquele alojamento local, se aquele pequeno hotel, se aquela operação turística, se aquela praia fluvial costuma ter incêndios por perto, qual é o histórico que tem, e na ambiência da conversa vão escolhendo outros destinos.
0: Já para o turismo do centro, Rui Ventura, presidente deste organismo, diz que o centro é a oportunidade e o país precisa de olhar para o centro de Portugal de forma diferente, porque tratar de forma igual aquilo que estruturalmente é diferente não é igualdade, é injustiça territorial. O Ministério Público abriu um inquérito para apurar as circunstâncias da morte de uma mulher de 73 anos que aguardou assistência médica urgente na noite de sábado em Santarém. A notícia foi avançada pela SIC e confirmada à Rádio Renascença pela Procuradoria-Geral da República. O caso envolve Teresa Pereira, que, segundo a família, se sentiu mal em casa e aguardou por socorro depois do filho ter contactado o 112 por 4 vezes num espaço de cerca de 15 minutos. Durante esse período, a mulher acabou por perder os sentidos. As causas da morte permanecem por esclarecer, estando agora à investigação do Ministério Público e os resultados da autópsia no centro do apuramento dos factos que levaram à morte desta mulher. Portugal entrou na segunda-feira na fase Charlie de disponibilização de meios aéreos e terrestres e operacionais para combate a incêndios florestais. É a segunda fase que vê meios no terreno, apenas superada pela fase Delta, que começa a partir de 1 de julho. Este ano, todas as entidades estão preocupadas com o perigo dos incêndios. A pergunta foi feita ao novo comandante dos bombeiros de Abrantes e Duarte André Teodoro respondeu desta forma.
2: É um facto. O dizer que está preparado é sempre subjetivo. Porque quando nós pensamos que estamos, ou quando alguém diz que estamos totalmente preparados, acontece aquilo que aconteceu há bem pouco tempo com o carrossel de tempestades. Portanto, nós temos o dispositivo exatamente como tínhamos.

0: ano passado, temos o reforço de meios quando o estado de alerta aumenta, e diria que estamos a fazer todo o esforço para realmente estar à altura e preparados para os eventos. Isto, como não somos nós que, digamos, que conseguimos garantir aquilo que a meteorologia nos vai dando, basta pensarmos também no território que é que está, pensar que há um território que, com a Christine, não sabemos exatamente como é que está, portanto, aquilo que é o espaço florestal e rural, e que nos podem ter aqui alguns fatores de surpresa.
1: Recorde-se que o DECIR de Abrantes conta, para além dos meios das entidades oficiais, com 12 kits de primeira intervenção de 11 das suas 13 freguesias e mais 7 de outras tantas associações de caçadores do concelho. Uma equipa de exploradores de naufrágios encontrou os restos de 6 navios afundados pelos verdadeiros piratas das Caraíbas, que tinham como base a ilha de New Providence, a maior das Bahamas, entre os séculos XVII e XVIII. Foram encontrados 6 navios afundados pelos verdadeiros piratas das Caraíbas, de referir que os exploradores publicaram as suas descobertas num site especializado na busca de tesouros subaquáticos, e observam que estes 6 navios pertencem ao que chamam a era dourada da pirataria. Os naufrágios foram agora descobertos graças a uma permissão nunca antes concedida pelo governo das Bahamas, noticiou a agência F. A concentração dos pólenes na atmosfera vai manter-se elevada em todas as regiões do continente na próxima semana, segundo o boletim polínico divulgado ontem. Segundo as previsões da Sociedade Portuguesa de Alergologia e Imunologia Clínica, todo o território continental estará, entre esta sexta-feira e o dia 11 de junho, em risco elevado de concentração de pólen, sobretudo das árvores de oliveira, pinheiro, sobreiro, carvalhos e das ervas gramíneas, tanchagem, quinopódio, azeda, urtiga e urticáceas, incluindo a parietária. A concentração dos pólenes destas árvores e destas ervas está previsto para as regiões de Trás-os-Montes e Alto Douro, Porto, Coimbra, Castelo Branco, região da Beira Interior e ainda Lisboa e também em Faro. É tudo quanto a notícias, desejo-lhe a continuação de uma ótima noite, fique por aí que fica bem.
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1: E as grandes músicas são escolhidas especialmente para si. 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

0: E a música continua a rodar nesta noite espetacular em mais uma edição de Power Play.
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0: E a música espetacular não para de rodar aqui mesmo na Antena Livre e tenho grandes surpresas para si. Não saia daí, vai ver que vai ficar muito bem.
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0: De um dia tranquilo num verdadeiro campo de batalha. Cansaço, frustração, birras, resistência absoluta. Tudo parece acontecer precisamente quando já ninguém tem energia para lidar com mais nada. Se isto lhe soa familiar, saiba que não está sozinho. No livro Saber Lidar com as Crianças, Joana Faber e Julie King desmontam uma das situações mais comuns e desgastantes da parentalidade moderna, a luta diária em torno dos trabalhos de casa. Através de exemplos reais, linguagem acessível e humor, mostram que o problema raramente está na preguiça ou na falta de vontade das crianças, antes no excesso de exigência, cansaço acumulado e falta de estratégias eficazes para lidar com a frustração. Quantas vezes os adultos também não se sentem sobrecarregados, sem paciência para mais uma tarefa ao final do dia? As autoras fazem um paralelo claro entre o mundo dos adultos e o das crianças. Todos precisamos de tempo para descansar, comer, brincar, desligar. Em vez de ordens ou sermões, o livro propõe uma abordagem simples baseada na empatia. Reconhecer os sentimentos da criança, o cansaço, a irritação, a vontade de fazer qualquer outra coisa, mostra que estamos do mesmo lado. Outra estratégia fundamental passa por oferecer escolhas. Quando a criança sente que tem algum controlo, por exemplo, decidir se prefere começar agora ou depois de um intervalo, a resistência diminui e a autonomia aumenta. O livro lembra ainda que nem todos os trabalhos são adequados a todas as crianças e que comunicar com a escola pode ser essencial para ajustar expectativas e evitar sofrimentos necessários. Assim, este livro oferece ferramentas práticas, realistas e aplicáveis no dia-a-dia. É um guia indispensável para quem quer educar com empatia, firmeza e bom senso, mesmo nos dias em que os trabalhos de casa parecem impossíveis de enfrentar. E sabe o que mais? Agora que o sol voltou, saiam de casa e brinquem em conjunto. Os trabalhos de casa podem esperar. Até breve e boas leituras.
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7: 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E acredite, estão todas aqui na sua rádio.

0: Estamos a entrar na reta final de mais um dia que espero tenha sido muito bom para si. Aqui a esta hora sou eu, Liliana Wah, quem escolhe as melhores músicas para que o seu dia tenha um final perfeito. Seja muito bem-vindo.
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0: E por aqui, como sempre a esta hora, as grandes músicas não param de tocar. Boa noite, eu sou a Liliana Wah e espero que esteja tudo bem consigo.

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1: Bom dia. Hoje podíamos falar de várias coisas. Esta semana podíamos falar sobre a polémica dos guarda-sóis nas praias, que é uma coisa que vai preocupar muitos portugueses, como se não houvesse mais problemas no país. Mas é uma oportunidade também para fazer um apelo. O Governo estendeu o período para a limpeza dos terrenos e, mais do que nunca, este ano vai ser um ano muito perigoso. É preciso que as pessoas

0: tragédias com os incêndios, sobretudo o calor que faz sentir nesta zona do país no verão. E, portanto, é um dia de apelo, mas é um mês mais de ação possível para limpar os terrenos. Dizer também que houve uma greve geral importante. Curiosamente ou não, a maior parte daqueles que foram fazer greve no privado fizeram porque não puderam trabalhar, porque os transportes públicos não funcionavam. E, portanto, é um direito legítimo, que às vezes não justifico, que não compreendido por todos, mas que faz parte da liberdade da democracia, é que se deve viver com ela e respeitar. E, portanto, ganhei um pacote laboral que ajuda as pessoas e as empresas a serem mais eficazes. O país tem que crescer e, para isso, precisa de uma reforma laboral a sério, não apenas cosmética. Boa semana a todos.
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6: Continuamos, você e eu, a partilhar grandes canções esta noite. Estamos ligados na rádio como você gosta.

0: sempre a ouvir grandes músicas, não é? Não é por acaso que está ligado com a sua rádio. Boa noite, seja muito bem-vindo.
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0: E se for o seu caso, desejo-lhe uma boa viagem ou bom trabalho. Onde quer que esteja, eu estou aqui consigo para lhe dar as melhores músicas.

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0: E na rádio, como você gosta, as melhores canções não param de tocar. Seja muito bem-vindo.
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0: E se quiser partilhar comigo o que fez hoje durante o dia, então deixe-me uma mensagem na página de Facebook da Antena Livre. Eu vou ficar à espera. E, entretanto, dou-lhe mais uma grande canção.
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1: Informação com o jornalista Jerónimo Belo Jorge.
2: O Governo aprovou esta quarta-feira a Estratégia Nacional de Segurança Rodoviária, que tem como meta reduzir em 50% as mortes e feridos graves nas estradas portuguesas até 2030 e alcançar zero mortos e feridos graves até 2050. O documento, que está por aprovar desde 2021, vai agora ser submetido à consulta pública. Segundo uma nota do Ministério da Administração Interna, a aprovação da Estratégia Nacional de Segurança Rodoviária, a Visão Zero 2030, era uma das principais medidas em matéria de segurança do programa do Governo, estando alinhada com a política europeia em matéria de segurança rodoviária. O Ministério da Administração Interna refere que o documento assenta em 5 pilares, designadamente utilizadores seguros, infraestruturas seguras, veículos seguros, velocidades seguras e respostas pós-acidente. O diploma fixa metas mais claras e mensuráveis, reduzir em 50% as mortes e feridos graves até 2030 e alcançar zero mortes e zero feridos graves até 2050, colocando assim Portugal numa trajetória convergente com a média da União Europeia em termos de sinistralidade rodoviária, esclarifica o Ministério tutelado por Luís Neves. O diploma aprovado em Conselho de Ministros nesta quarta-feira prevê uma governação interministerial e um modelo de monitoramento contínua, colocando a proteção da vida humana no centro da política de mobilidade. Dados provisórios da Autoridade Nacional de Segurança Rodoviária indicam que desde o início do ano ocorreram 63.493 acidentes rodoviários que provocaram 210 mortos, 1.037 feridos graves e 16.907 feridos ligeiros. O Presidente da União das Misericórdias Portuguesas entende que se perderam anos decisivos no planeamento das respostas ao envelhecimento da população, defendendo um investimento urgente em lares e apoio domiciliário para evitar uma debacle social. Em entrevista à Agência Lusa a propósito do Congresso Nacional das Misericórdias, que vai decorrer entre os dias 4 e 6 de junho em Braga, Manuel Lemos considerou que Portugal enfrenta as consequências de anos de falta de planeamento para responder ao envelhecimento demográfico, uma realidade que classificou como principal desafio social do país. Segundo o responsável, a pressão sobre hospitais, lares e famílias resulta de um fenómeno que era previsível, mas que não foi acompanhado pelas respostas necessárias ao nível da proteção social e da saúde. O Presidente da Comissão de Coordenação e Desenvolvimento Regional do Centro, José Ribau Esteves, defendeu o investimento radical e comunicação positiva por parte de todos num território que é mais de oportunidade que calamidade. O Presidente da CCDR do Centro falava na sessão de abertura da edição do Fórum do Turismo Interno V Portugal, que decorreu em Viseu no pavilhão multiusos. Ribau Esteves lembrou as calamidades que têm atingido a região centro do país nos últimos anos, com destaque para os incêndios de 2022, que destruiu uma das pérolas da região centro de Portugal, a Serra da Estrela.
3: Nós temos que investir radicalmente e pedir a ajuda de todos, que são autarcas, que são empresários, que são comunicação social, porque esta é a verdadeira tarefa solidária com o centro. Eu já não vou a outubro de 2018.

0: ao ser ministro, 155 milhões de euros para a reabilitar. Passados 4 anos estão investidos? Zero. Onde é que estão os 155 milhões? Ninguém sabe. E depois veio a desgraça de 24, de 25 e de 26, e sempre com campanhas de informação, com centenas de horas de comunicação brutal. Eu não sei se vocês falam com operadores turísticos, seguramente falam como eu falo, e ouvir deles testemunhos de candidatos a clientes que fazem o telefonema para perguntar se aquele alojamento local, se aquele pequeno hotel, se aquela operação turística, se aquela praia fluvial costuma ter incêndios por perto, qual é o histórico que tem, e na ambiência da conversa vão escolhendo outros destinos.
1: Já para o turismo do centro, Rui Ventura, presidente deste organismo, diz que o centro é a oportunidade e o país precisa de olhar para o centro de Portugal de forma diferente, porque tratar de forma igual aquilo que estruturalmente é diferente não é igualdade, é injustiça territorial. O Ministério Público abriu um inquérito para apurar as circunstâncias da morte de uma mulher de 73 anos que aguardou assistência médica urgente na noite de sábado em Santarém. A notícia foi avançada pela SIC e confirmada à Rádio Renascença pela Procuradoria-Geral da República. O caso envolve Teresa Pereira, que, segundo a família, se sentiu mal em casa e aguardou por socorro depois do filho ter contactado o 112 por 4 vezes num espaço de cerca de 15 minutos. Durante esse período, a mulher acabou por perder os sentidos. As causas da morte permanecem por esclarecer, estando agora à investigação do Ministério Público e os resultados da autópsia no centro do apuramento dos factos que levaram à morte desta mulher. Portugal entrou na segunda-feira na fase Charlie de disponibilização de meios aéreos e terrestres e operacionais para combate a incêndios florestais. É a segunda fase que vê meios no terreno, apenas superada pela fase Delta, que começa a partir de 1 de julho. Este ano todas as entidades estão preocupadas com o perigo dos incêndios. A pergunta foi feita ao novo comandante dos bombeiros de Abrantes, Eduardo André Teodoro, respondeu desta forma.
2: É um facto. O dizer que está preparado é sempre subjetivo. Porque quando nós pensamos que estamos, ou quando alguém diz que estamos totalmente preparados, acontece aquilo que aconteceu há bem pouco tempo com o carrossel de tempestades. Portanto, nós temos o dispositivo exatamente como tínhamos no passado, temos o reforço de meios quando o estado de alerta aumenta, e diria que estamos a fazer todo o esforço para realmente estar à altura e preparados para os eventos. Isto, como não somos nós que, digamos, que conseguimos garantir aquilo que a meteorologia nos vai dando, basta pensarmos também no território que é que está, pensar que há um território que, com a Christine, não sabemos exatamente como é que está, portanto, aquilo que é o espaço florestal e rural, e que nos podem ter aqui alguns fatores de surpresa.
1: Recorde-se que o DECIR de Abrantes conta, para além dos meios das entidades oficiais, com 12 kits de primeira intervenção de 11 das suas 13 freguesias e mais 7 de outras tantas associações de caçadores do concelho. Uma equipa de exploradores de naufrágios encontrou os restos de 6 navios afundados pelos verdadeiros piratas das Caraíbas, que tinham como base a ilha de New Providence, a maior das Bahamas, entre os séculos XVII e XVIII. Foram encontrados 6 navios afundados pelos verdadeiros piratas das Caraíbas, de referir que os exploradores publicaram as suas descobertas num site especializado na busca de tesouros subaquáticos e observam que estes 6 navios pertencem ao que chamam a Era Dourada da Pirataria. Os naufrágios foram agora descobertos graças a uma permissão nunca antes concedida pelo governo das Bahamas, noticiou a agência EFE. A concentração dos pólenes na atmosfera vai manter-se elevada em todas as regiões do continente na próxima semana, segundo o boletim polínico divulgado ontem. Segundo as previsões da Sociedade Portuguesa de Alergologia e Imunologia Clínica, todo o território continental estará, entre esta sexta-feira e o dia 11 de junho, em risco elevado de concentração de pólen, sobretudo das árvores de oliveira, pinheiro, sobreiro, carvalhos e das ervas gramíneas, tanchagem, quenopódio, azeda, urtiga e urticáceas, incluindo a parietária. A concentração dos pólenes destas árvores e destas ervas está previsto para as regiões de Trás-os-Montes e Alto Douro, Porto, Coimbra, Castelo Branco, região da Beira Interior e ainda Lisboa e também em Faro. É tudo quanto a notícias, desejo-lhe a continuação de uma ótima noite, fique por aí que fica bem.
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1: Bem-vindos ao Disto e Daquilo. Hoje recebemos Dora Vitória, técnica superior no município da Sertã, investigadora, curadora, dinamizadora cultural e uma das pessoas que mais profundamente conhece o património, as tradições e a identidade do concelho da Sertã. A Dora é natural de Casperra, no concelho de Mação, e teve a amabilidade de aceitar este meu convite. Obrigada, Dora, antes de mais,
2: de nada,
1: por estares,
2: Joana,
1: aqui,
2: é um
1: por
2: prazer.
1: Teres-te deslocado até aos estúdios da Antena Livre de Sertã. E vamos começar então por falar dessa fase da infância de Mação e Casperra. Os teus pais, portanto, eram naturais dali?
2: Uhum. São os dois descendentes de lá. O meu avô paterno de uma aldeia vizinha, mas tudo de Mação. E pronto, a minha infância foi toda passada lá, até infância não só, início da adultez também, até 24 anos, mais ou menos.
1: Então ainda foi uma boa vivência.
2: Sim, sim, sim.
1: Em Mação. Mação, concelho.
2: Sim, sim.
1: E quem era a Dora enquanto criança? Uma Dora que brincava muito na rua?
2: Ai, que sem dúvida que sim, não era igual aos dias de hoje. Jogar ao berlim, subir às árvores, sei lá, desfiles de moda, inventar personagens, criar coisas, andar e mexer com a natureza lá na nossa aldeia, mas isso é extensível a toda a gente e ainda hoje em dia assim o é com quem vive lá. Conhecíamos as ribeiras todas, as hortas. Eu ia para a minha avó, com a minha avó para a horta, para Carvalhal, que fica a norte da aldeia, 3, 4, 5 quilómetros, nem sei bem, agora podemos colocar no Google Maps. E ia de burro, e ela ia a pé ao meu lado, passava a tarde com ela na horta. Pois ela tinha um tanque no verão, íamos sempre com a vontade imensa de ir tomar banho para lá. Mas eu gostava de ir com ela e ainda hoje em dia gosto muito, como já disseste, do património, da história, da ruralidade, da identidade dos locais. Na altura não tinha essa consciência, obviamente, mas adorava ir fazer uma coisa que hoje em dia é impensável.
1: Mas fazia-te sentir bem, lá está.
2: Sim, sim, ia com ela fazer uma coisa que eu estava a dizer que era impensável, que era ceifar o centeio, a aveia. Adorar. Aquilo que eu queria mesmo era poder rebolar e deitar aquilo tudo, mas isso quem fazia eram javalis. E eu adorava ir com ela, ainda hoje em dia quase todos os meus dedos têm um corte de uma foice, porque eu adorava fazer isso com ela. É assim, liberdade, desprendimento. Uma coisa que eu disse, que quem pensava hoje em dia, já quase ninguém tem essas searas ou leva os netos com... Mas isto que eu estou a falar de com 5, 6, 7 anos, lembro-me de cair do burro, tenho também cicatrizes no joelho a descer e a subir, mas era muito giro e muito engraçado. Era muito ingênuo também, nada a ver com hoje em dia.
1: Muito campestre.
2: Nada a ver com hoje em dia com redes sociais ou o que quer que seja.
1: Eras uma criança mais curiosa ou mais observadora?
2: Eu acho que sempre fui mais. Eu acho que sou os dois, mas também sou muito da ação. Gosto de apalpar a vida com empirismo, a conhecer as coisas. Há pessoas mais introspectivas, não sou de todo esse tipo. Gosto de ter os meus momentos de reflexão, de que é tudo, mas não sei lá, acho um bocadinho de tudo.
1: Uhum. Tens irmãos?
2: Tenho uma irmã mais nova.
1: Ok, então eras a irmã mais velha. Eras e és a irmã mais velha, exatamente. E como é que foi assumir esse papel? Qual é a vossa diferença?
2: Eu sou mais 4 anos, sim. Eu sou um bocadinho mais tranquila, minha irmã é mais disruptiva, mais naiva, se assim eu posso dizer. Portanto, não, somos muito diferentes
1: em termos de personalidade.
2: Sim, sim, uhum. Sim. Mas acho que pronto, obviamente que o feedback e o que eu tenho dela é que ela tentava, que é normal, os irmãos imitam os mais velhos, Mas agora, entretanto, esqueci-me da pergunta.
1: Estava-te a perguntar como é que foi assumir esse papel ao longo da vida.
2: Eu sempre tive um papel mais de consenso, até mesmo com a minha mãe e a minha irmã, sempre foi mais de partir a experiência do mundo, e depois às vezes ela fala comigo, umas vezes concorda, outras vezes não, mas eu sempre fui a mais madura, mais convencional, se calhar, apesar de eu não me achar uma pessoa muito convencional, mas e ela mais
1: exploradora.
2: Isso.
1: E tu mais terra a terra.
2: Isso. Okay. Signo terra. Ela também é signo terra, por acaso. Mas pronto.
1: Ainda nessa criança e nessa altura, quem é que marcou? Sobretudo ali nos primeiros anos de escola. Portanto, deduzo também que leves amizades daí.
2: Levo, trago e tenho, porque exato. A nossa comunidade ainda hoje em dia, estive lá agora na Páscoa, nós temos uma associação que é muito dinâmica.
1: Mesmo na Caixa-Pedra?
2: Sim. Uhum. Nós nunca fomos sede de freguesia, mas poderíamos ser, e somos uma das aldeias mais dinâmicas por isso. Há muita... as pessoas têm os seus quês e os seus porquês, mas são muito unidas. E fazem muita a atividade comunitária, é assim uma coisa permanente em todos, e toda a gente faz, podem não se dar este com aquele, mas toda a gente vai àquela atividade, toda a gente faz, e com muita regularidade. Por exemplo, na Páscoa, sexta-feira, santa, sábado e domingo, passam os dias todos numa família grande, digamos assim. E eu adoro, estive lá agora na caminhada, ir passar em locais da minha infância, com história e com muitas memórias. Íamos todos juntos, ficámos para o fim do grupo, íamos quase com 1 quilómetro de distância dos primeiros, que parece com vontade de fazer a maratona, então, ou um sprint.
1: Tal como tu, são pessoas que voltam à terra.
2: Elas
1: também.
2: Até estão lá, a maioria está em Lisboa, assim como a minha irmã. E todos os fins de semana que não saem em lazer dos pontos do país, o pouso deles é ali. E, portanto, até vêm lá com mais frequência do que eu. Eu, como estou próxima, e a realidade deles, a minha realidade também se aproxima, sim, porque estou na Sertã, e Sertã, porque é perto, sim, e porque também acabo por aquilo que eles não têm em Lisboa e que vêm beber e regenerar, eu acabo por ter também um bocadinho disso na Sertã. E como na Sertã também trabalho, não raras vezes, com comunidades, com atividades, com mediação cultural e tudo mais, há coisas que eu poderia vir a Queixo Pé Roma são fazer, mas que eu também faço na Sertã, que acabam por fazer parte do meu cotidiano, nomeadamente essas caminhadas, as festas, muitas coisas que acabam por passar por mim lá.
1: Uhum. Consideras que o que havia de especial na altura, na tua infância, naquela comunidade, ainda hoje persiste? Foi-se mantendo ao longo dos anos?
2: Os modos de vida, obviamente, que evoluíram, não é? Evoluíram as novas tecnologias, evoluíram as profissões, as formas de estar.
1: Mas aquele sentido liga comunitário?
2: Esse sim, permanece, sim. E uhum. Existe e está lá. E quem faz o lugar são as pessoas, e de facto todas elas são especiais nesse sentido. É mesmo... É uma aldeia muito viva. Enquanto que há outras que, obviamente, que também padece dos problemas do despovoamento, do envelhecimento, mas se formos lá num carnaval, sei lá, datas comemorativas, dias da criança, encontram lá 30 ou 40 miúdos facilmente a comemorar, a vivenciar e a experienciar. Ou porque vivem lá, ou porque vêm lá regularmente aos fins de semana. Uhum. E aquilo acaba por ser uma segunda casa de quem não está lá todos os dias, mas há muita gente que vem e que trabalha aqui em Abrantes e noutros locais.
1: Vamos falar do teu percurso escolar. Okay. Portanto, a escola primária por ali?
2: Jardim de infância no meu tempo não havia, na altura da minha irmã já havia, portanto eu nunca fui ao jardim de infância, por isso é que também tenho essas memórias com a minha avó e tudo mais. Depois a primária foi lá. É uma escola que fica lá numa ponta, numa extremidade da aldeia, que agora é uma central moleira. Passámos lá no dia da caminhada há dias, A minha colega, a Patrícia, dizia: ah, a escola antigamente parecia-me tão grande e agora parece tão pequenina. E eu: pois, tu cresceste, não é? E as árvores, a Cristina levou uma, outra secou, outra já cortou. Entretanto, aquilo foi adaptado arquitetonicamente para a central, Moleira, passou a ter uma entrada grande com uma garagem. Obviamente não tinha isso, não é? Era aquele espaço. Era... areia, e nós brincávamos à macaca, sei lá.
1: Sim, muito na rua, não é?
2: Sim, ao elástico, à cabra cega.
1: E era uma escola preenchida.
2: Sim, na minha altura, se calhar, éramos uns 30 e tal, 40. Uma professora, 4 classes, mas todos misturados.
1: Muito pouco comum ainda.
2: Íamos a pé, sozinhos.
1: Sim. E depois trazias-te para Mação?
2: Depois, no 5º ano, fui para Mação, para a escola preparatória, e depois para a secundária. E no secundário... acho que ias perguntar qualquer coisa.
1: Não, continua.
2: No secundário, eu gostava de ter seguido artes, não havia lá. Mas isto estamos a falar em 1900 e...
1: Porquê artes?
2: Eu adoro.
1: Se não
2: cantar, mas
1: sido.
2: Não canto muito. Desenhar. Eu lembro-me de ter 5 ou 6 anos e dizer que queria ser desenhadora de desenhos animados.
1: Gostas de pôr as mãos na massa.
2: E fazia os desenhos tipo da Walt Disney. Sim. E ficavam muito perfeitos e bem feitinhos. Por acaso, a minha filha também já herdou isso de mim. E entretanto, descobri que os desenhos animados, para se filmar um segundo, eram preciso 24 desenhos iguais. Eu nunca consegui fazer nada igual. Eu sou, pronto, queria sempre em tudo, nunca fiquei igual. E depois desisti um bocadinho da coisa. Depois fazia desfiles de moda com as minhas primas, lá nas eiras do meu avô, onde ele tinha o milho, centeio, não sei o quê. E queria desenhar, queria ser estilista, queria desenhar roupas para modelos. Mas para aquilo passou um bocado. E entretanto, é aquilo que eu digo, quando foi no 12º ano, em Mação, não havia artes.
1: Aquela vertente.
2: Só havia humanidades ou científico ou natural. E na altura tinha 13 anos, do 9º para o 10º, agora nem sei bem fazer as contas, estamos para aí a falar de 1992. Havia, a opção seria aqui em Abrantes, mas eu tinha que vir para cá morar, não é como hoje em dia, não havia transportes, não havia formas de deslocação.
1: Sim, ainda era
2: e
1: uma
2: era
1: distância.
2: Quase como ir para a faculdade com 13 anos. E mais o custo financeiro que isso tinha. Portanto, seria a minha autonomia aos 13 anos, não me parecia lá muito viável. Hoje em dia os pais vêm trazer e vão buscar, ou existem transportes, outro tipo de
1: e
2: vias.
1: A própria autoestrada, as vias,
2: sim,
1: de acesso.
2: Sim, não havia, a IP6 é posterior, não é?
1: Sim.
2: E não vim para cá com muita pena minha, mas também me dei bem na área de humanidades. E
1: então ficaste em Mação?
2: Fiquei em Mação.
1: Okay.
2: A minha turma era pequenina, nós tínhamos 12 ou 13. Éramos poucos, porque a maior parte das pessoas ou ia para... Também havia quem ia para a economia, mas a maioria do pessoal ia para científico natural.
1: Uhum.
2: E eu... matemática até era o meu forte, mas física e química, minha nossa senhora, eu não tenho dom nenhum para aquilo. Aliás, eu nunca tive uma negativa na vida, no ano tive a físico-química, e aquilo marcou-me, e eu disse logo, não, científico natural não quero.
1: Não é para mim.
2: E pronto, estava bem, eu acho que até sou uma pessoa polivalente e conseguiria, dei bem na área, tive pena na altura de não ter ido.
1: De estudar animação?
2: Sim. Porque pronto, mantive os amigos da escola. Tínhamos um autocarro, pai, 20 ou 30 lugares, era pessoal da Casperra. E depois
1: iam,
2: apanhávamos em Pinhas Coisas. E portanto foi sempre
1: casa.
2: Sim, as amizades, as histórias de vida, o que nos chateava ou não, todos partilhávamos e conhecíamos outros. Obviamente há sempre aqueles também que não nos damos tão bem, mas pronto, foi quase sempre em família, porque íamos para a escola, voltávamos para casa. E
1: eu ia perguntar há pouco, se não tivesse sido esta área que depois ingressas mais tarde em termos universitários ligada à sociologia, teria sido as artes.
2: Sim, teria sem dúvida.
1: Teria sido as artes.
2: E eu quando entro para a sociologia, eu fui para antigamente, chamava-se Universidade Técnica de Lisboa. eram 7 universidades, agora é a Universidade de Lisboa e juntaram-se todas. O primeiro e o segundo, pronto, acabei por entrar para...
1: Mas já agora, porquê que escolheste Sociologia?
2: Olha, foi um bocadinho em função das médias. As minhas opções foram Sociologia, Geografia, Área de Especializações Ambientais, porque eu gosto muito do ambiente, da natureza, e em último coloquei Direito. Graças a Deus que eu não entrei para Direito, porque eu tive 4 disciplinas de Direito na faculdade, e para eu detesto leis, códigos,
1: a parte burocrática da coisa,
2: revogações, e depois a lei não é bem assim, e depois há um duplo sentido, e depois há um código penal, e depois há a jurisprudência, não sei o que. Ainda hoje em dia temos que levar muito com lei na função pública.
1: Com a contratação pública.
2: A coisa que eu mais... Sim, mas nesta semana ando a fazer formação sobre isso. E de facto não gosto. Era um bocadinho em função das áreas que por exemplo, línguas não me chamava, e então as ciências sociais eram o caminho.
1: Mas fascinava-te assim o estudo das pessoas e da sociedade?
2: Eu acho que fui um bocadinho sem saber o que ia.
1: Okay.
2: Dentro da área das ciências sociais.
1: E foste para Lisboa, foi logo assim uma mudança muito grande.
2: Para mim não foi assim tão grande, porque eu tinha família e tenho lá, da parte materna e da parte paterna. O meu pai viveu lá até aos 20 e tal, 30 anos, apesar de ter nascido cá, porque depois os pais dele separaram-se e ele viveu em casa de familiares e esteve lá. Não sei muito sobre essa fase dele, mas pronto, o meu pai viveu lá e a minha madrinha vivia lá, os meus tios, pronto, eu ia com alguma frequência até
1: Lisboa. Já Lisboa dizia bastante.
2: Sim, não me era indiferente.
1: Mas ainda assim?
2: Sim, claro. Fui para lá, fui para a casa dos tios. Uma das minhas primas que estava sempre cá aos fins de semana andava em simultâneo na faculdade, não era na mesma. Ela foi na Lusófona, ela transitou, mas pronto, ela estava em assistência social e eu estava em sociologia. E depois a faculdade, a Universidade Técnica, o ISCSP, neste caso, o Instituto Superior de Ciências Sociais e Políticas, funcionava em Alcântara, na Junqueira, num palácio com um lago, com palmeiras, ao pé do Instituto de Medicina Tropical e do Egas Muniz, mas o edifício já estava velho e com muitos problemas estruturais, de infiltrações, de dimensão, porque funcionavam 2 serviços lá. Nós andávamos mesmo como se fosse num jardim tropical lá dentro, para ir para as salas de economia, eram lá em cima num casebrezinho. Pronto. E entretanto, a universidade já tinha em construção há muitos anos um novo edifício no Alto da Ajuda, mesmo ao pé do Palácio Nacional da Ajuda, em Monsanto, dentro do parque. E o primeiro e segundo ano eu tinha aulas cá embaixo em Alcântara, e depois o terceiro e o quarto fomos lá para cima, que lá em cima, muito impessoal, é um edifício com o formato de um U, com vista para a Ponte 25 de Abril, para o Rio Tejo, mas também com vista para a Universidade de Arquitetura. Dá vontade de chorar, porque quando eu fui para lá eu pensei assim, eu queria estar além, não era aqui. E depois também está lá ao lado a de veterinária.
1: Uhum.
2: Mas para mim veterinária e a parte de saúde não me dizia nada, mas tipo, era com alguma nostalgia e pena que eu queria estar daquele lado da avenida, naquela faculdade e não nesta.
1: Mas depois o curso correspondeu?
2: Eu depois safei-me bem. Não. Eu sou sociável, dei-me bem e fiz o que tinha a fazer e cumpri tudo.
1: Viveste espírito académico lá?
2: Não há muito lá.
1: Não. Na altura.
2: Coimbra é Coimbra, o interior, tipo Porto Alegre, Santarém, Castelo Branco,
1: sim,
2: a beira interior, como são comunidades mais pequenas. Nós fizemos logo no início, fomos até Belém a pé, todos atados com uma corda, mas não havia propriamente o espírito da praxe, nem a união, nem de vez em quando tínhamos uns jantares de curso, mas aquilo é uma cidade e havia muito, se calhar, nós, o Instituto Superior de Ciências Sociais e Políticas recebia, Eu penso que ainda recebe, mas antigamente, até ao 25 de Abril, chamava-se Instituto Superior das Políticas Ultramarinas, ou das Províncias Ultramarinas. Então nós, em 99, quando eu, em 97, quando eu entrei, 99, eu entrei em 99, e estive lá até 2003, e recebia muita gente dos PALOPs. Das ex-colónias portuguesas. Sim. Portanto, a minha turma, nós é 115, uma coisa assim. E depois, pai, 30 eram um pessoal de Cabo Verde, de Angola, Moçambique, tinha muitos colegas com essas proveniências. Porque eles tinham lugares cativos, a média deles, até nem sei se era a mesma que a nossa, mas tinham. Se havia 100 vagas, 30 eram guardadas, ou 25 para eles. E depois também tinha muitos trabalhadores estudantes, que é uma coisa super normal hoje em dia, porque, pronto, existem as universidades abertas e os cursos online, mas também porque se normalizou e as pessoas começaram a trabalhar e a estudar em simultâneo. E isso na minha altura já era comum. Eu lembro-me, fui para lá com 18 anos, não é? E tenho amigas, ainda hoje, têm mais 15 anos que eu, que fiz lá, no curso. E, portanto, esta história do espírito académico, tínhamos uma miscigenação de culturas, depois tínhamos muitos trabalhadores estudantes que não tinham tempo para se dedicar às praxes e às latadas e não sei o quê. E depois, como Lisboa também é uma cidade grande e cosmopolita, as pessoas acabam por disseminar, enquanto que, se for preciso, Coimbra agora, este mês de maio e de junho, tem avenidas inteiras que já ficam fechadas só para as atividades académicas, lá não existe nada disso.
1: Ainda assim, tiveste lá quantos anos?
2: 4.
1: 4 anos, o tempo. Sim. Só, portanto, a vigência do curso. Em algum momento imaginaste que irias acabar tão ligado ao património e à cultura?
2: Nessa altura, não. Eu já gostava. Nós, no verão, existiam aquelas ocupações dos tempos livres. Eu fiz mapeamentos de cursos de água lá na minha zona. Nós, literalmente, fizemos miúdas. 8, 9, com o mapa, a tirar fotografias, a fazer levantamentos dentro do curso da Ribeira, porque entretanto com os incêndios havia sítios, isto com 16 anos, 15, 17, mas nessa altura não via as coisas dessa maneira. Lá na associação já fazíamos algumas exposições, até com a minha tia, sobre o património local, mas foi sempre assim uma coisa muito residual. Nessa altura não, o bichinho estava cá, mas estava completamente adormecido.
1: E quando é que acontece?
2: Sinceramente, nunca parei para pensar sobre isso. Pronto, eu entretanto concluí o curso, voltei para cá. Voltei, não, eu nunca deixei de estar cá que esperra.
1: Para cá, Mação, ok.
2: Sim. E entretanto. Ai, foi logo aí. Foi o meu primeiro trabalho, digamos assim. Eu fiz um estágio na junta de freguesia, um profissional do centro de emprego. Lá o que fazíamos essencialmente era de manhã na junta de freguesia coisas ligadas com a burocracia do dia a dia da junta de freguesia, e à tarde atendimento também, mas era mais à tarde no posto de correios, pagava reformas aos reformados, pronto, em dinheiro, com os vales que eles vinham lá levantar, fizemos registro de canídeo, registro de sepulturas no cemitério, coisas. Sim. Do género. Mas eu fui para lá, pronto, o estágio do centro de emprego do EFP era de 9 meses, mas eu fui substituir uma licença de maternidade e mais uns dias de baixa que a Carla tinha, e quando ela regressou o meu tempo estava longe de ter terminado, o tempo do estágio. E depois eu não tinha nada para fazer. Ela regressou, retomou algumas atividades, nós estarmos lá as duas, e então eu propus ao presidente da junta ir fazer que depois resultou no livro. Não sei se encontraste para aí ou não no meu currículo.
1: Mas podes falar dele, sim, é um livro agora.
2: Sobre. E aí vou ao encontro daquilo que me estavas a perguntar do património.
1: Sim.
2: e fiz, entrevistei as pessoas todas da freguesia, que eram para umas 800, conheci as aldeias, os lugares todos, as pessoas, fotografei o património que existia, os fontanários, os cruzeiros, as alminhas, descobri que a freguesia tinha 200 e tal Marias, toda a gente é Maria, Ana ou Maria, uhum. Ou Ana Maria, pronto. E conheci e estive de perto, fui no meu carro, às minhas próprias expensas, tirar as fotografias, fazer as coisas, o levantamento, e aquilo acabou por ser um bocadinho, eu tinha aulas de demografia na faculdade, acabou por ser um estudo demográfico, sociológico, não havia nada sobre a freguesia publicado.
1: Um trabalho de investigação,
2: sim,
1: autêntico.
2: Sim, sim, uhum. Sim, e... Isso não é propriamente um livro, mas depois ele foi publicado, foi lançado, a minha tia ajudou-me, andámos a pedir patrocínios, digamos assim, na comunidade, e fizemos um lançamento de um livro, fui a Figueirão dos Vinhos, que nunca tinha ido para aqueles lados na vida, e lançámos o livro. E vem imensa gente de outros pontos que eu entretanto conheci, também vem gente de Dragão Grande.
1: E hoje em dia, se calhar, uma das obras mais completas em termos demográficos,
2: é assim,
1: e sociológicos.
2: Ela entretanto já está super desatualizada, porque isto foi em 2005, mais ou menos. Mas eu entretanto
1: nunca se tinha feito nada do género, conforme estava a dizer.
2: Não havia.
1: E como é que ele se chama?
2: A Descoberta da Freguesia de Penhascoso. Porque na altura era freguesia, hoje em dia é a União de Freguesias, Comação e a Bobreira. E aí sim, tive imenso gozo, adorei.
1: E foi aí que se calhar tivesse,
2: e se eu não tivesse ido morar e trabalhar para a Sertãs, muito provavelmente já tinha feito uma reedição e uma atualização, ainda falei nisso, uhum. Em 2010 e 2011, mas depois não, eu nunca consigo estar quieta, eu tenho sempre coisas para fazer. E nunca o voltei a fazer. E há uns anos atrás, na Feira Mostra de Mação, acho que foi um ano dedicado aos editores ou aos autores, digamos assim, autores, pessoas que têm publicações no concelho. Não sei se era só para mulheres ou se era no geral para todas as pessoas. E perguntaram-me se eu tinha unidades disponíveis. Ainda fiz uma segunda reedição na altura, porque nós só fizemos 100 e depois eles saíram logo todos. Depois voltei a fazer uma edição de mais 100, mas depois disso, não. E perguntaram-me, mas isto foi na altura, em 2005, 2006, logo em setembro. Depois agora, se calhar, já não sei se foi antes do Covid, em 2018 ou 2019, que me perguntaram se ainda tinha livros, se eu queria ir à Feira Mostra. Eu disse, eu já não tenho, não voltei a fazer, não está atualizado, não tenho impresso, não faz muito sentido. Só se for para ir falar do livro em si, depois acabei até por não ir. Porque o mês de julho eu trabalhava no turismo, e depois temos também os eventos, e calham todos na mesma altura.
1: Olha, mas não nos vamos perder. Da junta de freguesia, como é que segue o teu percurso profissional?
2: Em simultâneo com a junta de freguesia, comecei a ir para a Leiria fazer uma pós-graduação em bibliotecas e centros de documentação. Eu acho assim, e depois fiz um estágio na biblioteca em Mação e até fiz uma proposta de uma ampliação de serviços, ainda ao encontro daquilo que era o paradigma das bibliotecas na altura. A biblioteca já existia o fundo documental, atividades dinamizadas, mas depois haviam outros serviços que podiam ser melhorados, não é? E o meu projeto depois até foi nesse sentido. Na altura não aconteceu, podia ter acontecido e eu hoje podia continuar a trabalhar lá. E entretanto fui para Castelo Bote para fazer a catalogação, na sequência dessa pós-graduação, da catalogação dos livros que há lá sobre tudo o que é o universo das barragens.
1: Mas mesmo para a barragem?
2: Mesmo lá para baixo, junto das turbinas. Uhum. Eles, ali em Castelo Bode, eles têm, a barragem está lá em baixo, não é? E as turbinas,
1: eu
2: e os descarregadores. E os descarregadores, sim. A maior parte dos técnicos e dos engenheiros estão cá em cima, têm, com vista até para a barragem.
1: Escritórios associados, sim.
2: Mas eu estava lá em baixo, porque era lá em baixo que eles tinham o fundo documental. E basicamente foi informatizar a documentação que eles tinham lá na biblioteca, livros sobre recursos hídricos, sobre construção, tudo à volta da água, do aproveitamento de águas para consumos.
1: Tiveste lá quanto tempo ainda?
2: Esse foi só um estágio, mas fiquei mais do que o estágio. Eram 6 meses e acho que acabei por ficar 9. E depois, entretanto...
1: É aí que se dá o salto?
2: Regresso para Mação, porque um currículo espontâneo que eu enviei para o Centro de Novas Oportunidades, porque eles tinham já tinham começado há alguns anos e uma das técnicas ia embora e o meu perfil encaixava, apesar de eu não conhecer lá ninguém e nem saber muito bem ao certo o que era aquilo do reconhecimento das competências não formais das pessoas adquiridas ao longo da vida. E vou para lá e estou lá até fechar, até a crise, à troika, até fechar o centro, porque nessa altura houve um decréscimo assim, abrupto a nível nacional de formação e é quando se dá a minha transferência para a Sertã.
1: Ok, mas é aí que se dá o salto, portanto, desta ligação à área da formação.
2: Nessa altura, pronto, o património fica lá o Agostinho, não é? E vou para a área da formação.
1: E como é que foi trabalhar com adultos e nesta
2: foi
1: área
2: muito
1: tão
2: bom,
1: concreta?
2: Porque era aquilo que eu estava a dizer, quando fiz a recolha para o livro, eu contactei com as pessoas todas da freguesia. Uhum. E eu sempre gostei muito disso. Acho que até tenho... aperfeiçoei algumas skills na área da psicologia e de ouvir o outro. Na faculdade estudei o comportamento da sociedade em massa, não é? As tendências, a forma como o ser humano, tive cadeiras de antropologia e tudo mais, mas depois acabas, quando tens o contacto com muita gente e as pessoas mais vulneráveis ou mais sozinhas ou menos ouvidas, que hoje em dia é fácil num consultório médico ou no cabeleireiro, onde as pessoas, quem não tem ouvintes diária e regularmente, acabam por fazer disso a sua sessão de psicologia, ou com o barbeiro, com a cabeleireira, com o médico de família, que agora até há pouco, e eu acabei por desenvolver um bocadinho... isso no Centro de Novas Oportunidades, porque eu era, havia, o Centro de Novas Oportunidades estava dividida essencialmente em duas grandes áreas, uma parte que era dos conteúdos programáticos em si, ou das áreas de formação de língua estrangeira, de matemática, pronto, que tinha professores nessa área, e depois tinha uma parte que era a parte de construção de portfólios, a partir das histórias de vida das pessoas. E
1: tu estavas nessa área?
2: E eu estava, porque isso eram psicólogos e sociólogos que faziam esse trabalho.
1: Uhum. Tinhas formação, a tua formação
2: E fomos tendo, depois, e acabei por ter muito empírica. Nós tínhamos grupos informais de pessoas com 20, 30, 40, 50 anos, que tinham alguns conhecimentos, mas que não tinham habilitações literárias equiparadas, digamos, aos conhecimentos que tinham, porque ficaram-se pela quarta classe, pelo sexto ano. Nós tínhamos o nível básico, acho que nem havia muitos, mas o nível no segundo ciclo, terceiro ciclo e nível secundário. E depois não tínhamos só sessões em Mação, tínhamos que ir à procura. Aquilo era um bocadinho, havia alguém nas Moriscas, então fazíamos um grupo nas Moriscas, esse alguém para um espaço da junta ou de algum lado, trazia para lá um grupo. Cheguei a ir para a Bemposta, para São Miguel do Rio Torto, para o
1: Já
2: Pego. Sim, aqui em Abrantes, no IFP, aqui na Costa da Barata, tínhamos grupos lá. Chegámos a ter lá embaixo, em Alfarê, não me recordo se tínhamos alguma coisa. Mas fomos até à Serra de Tomar, a Vila de Rei, Sertã. Eu na Sertã tive um grupo ou dois. Estive em Sernancho do Bom Jardim, em Águas Belas, Ferreira do Zêzer. Há lá outra junto ao Albufeira. Agora, então, que é Caminho da Serra de Tomar.
1: No fundo, o teu trabalho sempre, então, passou por ajudar as pessoas e descobrir o valor delas.
2: Era isso. Criar um portfólio, dizendo, tenho que escrever mais isto e aquilo. Olha, eu não vejo aqui aprendizagens. Tenho que me dizer. Aquilo que estás a fazer comigo agora, fazia isso com eles por escrito. E às sessões, dizia como apresentava-nos, eles depois traziam mais pessoas, chegou a, por exemplo, em Ferreira do Zêzere, em Águas Belas, que tinha um grupo de 50 e tal pessoas, depois tive que os dividir ao meio e fazer dois grupos, porque aquilo era impensável. E depois explicava como é que funcionava o processo e era muito ir ao encontro daquilo que era a sua essência, daquilo que eram as suas skills, as suas competências, daquilo que os marcou na vida em termos de aprendizagem ou não. E pronto, e havia pessoas que tinham vidas muito duras e depois é assim, como tinha, eu cheguei a ter 2 mil, 3 mil, no total eu devo ter tido mais de 5 mil formandos, sexo, não se chamavam assim, mas pronto, assim se pode chamar. E depois as pessoas olhavam para mim e pensavam, ela sabe tudo sobre mim, só que eu depois esquecia-me, porque eu era muito focada, ok, tenho que escrever isto, tenho que focar nisto, tenho que mostrar aquilo, tenho que ver se haja aqui competências de matemática, competências de língua estrangeira, competências disto e daquilo. E eles achavam-se como se tivessem despidos ao pé de mim, mas aquilo para mim era profissional. E há a história de um ou outro que eu ainda me lembro, mas a maioria
1: não ficou.
2: Não consigo.
1: Sim,
2: o meu copo não tinha capacidade, sim, para receber aquelas histórias todas.
1: Era muita história e muitas pessoas.
2: Sim, sim.
1: Significa, portanto, que foi uma boa experiência enriquecedora também para o teu currículo e numa perspectiva completamente diferenciadora.
2: Mas acabou por ser social também.
1: Sim, muito na área da sociologia. Sim. Quando ingressas em Sertã e no município, foste logo para as áreas que ainda hoje estão contigo?
2: Sim.
1: Foi?
2: Eu, portanto, a maçã fechou. Eu, além disso, também ainda dei um pezinho no agrupamento de escolas, porque, curiosamente, uma professora de geografia que tinha ficado colocada lá, que é até da Sertã e que foi minha vereadora depois mais tarde, ela, com a campanha eleitoral de 2009, fica como vereadora e fica há meio tempo. E ela...
1: Convida-te?
2: Não, eu nem a conhecia. Ela, como fica há meio tempo na Câmara, ela tinha horário inteiro em Maçã. E quando, em setembro ou em outubro, são as eleições, fica como vereadora na Sertã, mas tenta ficar há meio tempo. Eu já não me recordo, acho que era tipo de manhã na Sertã e à tarde em Maçã na escola, ou ao contrário, já não me recordo. E a vaga dela, não é como hoje em dia, teve a abrir um concurso 3 vezes para aquele meio horário e nunca apareceu ninguém, ninguém concorria. Estamos em 2009, sim. E ninguém concorria. E até que a presidente da Assembleia Geral da escola, que foi minha professora que é de Geografia, mas ela foi de Introdução ao Desenvolvimento Económico e Social no 12º ano, conhecia-me e conhecia as minhas competências e eu gostava da área de Geografia, tinha boas notas, e ela disse, tu precisas de vir lá à escola dar aulas aos miúdos, porque eles estão há 3 meses, não era 3 meses, estou a exagerar, eu sei que estava-se a aproximar o Natal e eles só tinham tido tipo 3 ou 4 ou 5 semanas com ela, com a ex-professora, e não abriam o concurso, mas não aparecia ninguém. E depois, o horário dela também tinha um CEF de um EFA, um EFA e um CEF. O CEF era curso para os miúdos de 9º ano em áreas profissionais, aquilo era de jardinagem, e depois também tinha um EFA, um curso de Educação e Formação de Adultos, de secundário, que era um bocadinho parecido com o Centro de Novas Oportunidades, onde eu estava, e o SIG, que era o sistema, a aplicação, a plataforma informática onde se processava tudo, era igual, e eu já a conhecia, então eu era tipo útil ou agradável. Tinha jeito para a geografia, fui dar geografia, e ao mesmo tempo conhecia os EFAs e a formação nas novas oportunidades. E fui para lá. Nessa altura andei assim um bocadinho para dar em doida, porque tinha o meu trabalho a tempo inteiro, e no Centro de Novas Oportunidades nós irmos a estas sessões às aldeias, normalmente era em pós-laboral, que era quando as pessoas podiam. Eu tinha grupos às 6 da tarde, às 7, às 8, às vezes ficava a casa às 10 da noite, mas pronto. E então fui lá fazer o jeitinho à escola, também não foi só fazer o jeitinho, que eu também fui remunerada por isso.
1: Assim? Sim.
2: E depois, em janeiro ou fevereiro, a vereadora decidiu que não conseguia estar a meio tempo num lado e no outro, e desistiu do resto do horário. lá na escola e pediram para eu assegurar o resto do horário. Foi horrível. Eu tinha dois trabalhos
1: em simultâneo.
2: Em simultâneo.
1: Olha, mas temos que falar da certeza.
2: Ah, desculpa,
1: vamos
2: desculpa.
1: Ter tempo.
2: Pronto, ok.
1: Temos mesmo que avançar. Dona.
2: Pronto, então, vou para a Sertã, abro um concurso de assistente técnico.
1: Estamos em que ano?
2: 2012.
1: Uhum.
2: O que não fechou em maio de 2012 e isto foi o concurso que abriu em julho. E abrem vários concursos para o município. E para assistente técnico, pronto, sendo licenciada, à partida teria probabilidades para qualquer uma. Também abri um para a biblioteca. Eu até achava que tinha perfil, porque já tinha experiência, tinha a pós-graduação, que ainda foram 2 anos, e para a Casa da Cultura. E entro nessa Casa da Cultura, que aquilo era uma Casa da Cultura e um posto de turismo, eram 2 em 1.
1: E aí, então? Que acontece o contacto com as áreas cultura, património,
2: sim,
1: museus.
2: Sim, por aí. Visitas guiadas, exposições, mensais.
1: Eventos.
2: Depois, entretanto, nesse ano, a Sertã entra para acima do Médio Tejo. Acima é muito dinâmica. Tenho saudades, porque entretanto saímos, não é? Algumas coisas ainda nós temos lá, mas é só um pezinho. E começou a haver solicitações de todo o tipo e cariz e pronto, e eu neste momento conheço muito mais a história, o património, a identidade da Sertã do que Mação, porque em Mação eu nunca cheguei a fazer isso, não é? Nunca desenvolvi esse tipo de competências e de leituras e porque eu adoro histórias, eu gosto muito de desenho, mas assim, a minha disciplina preferida é a história. E já foi onde eu me dei muito bem, no secundário. E isso ali é tudo. Contar histórias do local às pessoas, trazer narrativas, trazer a brincadeira.
1: O que significa para ti preservar a memória?
2: É tudo o que temos.
1: Uhum.
2: As nossas raízes é tudo o que as pessoas têm. Porque quando têm algum problema, algum desaire profissional ou pessoal, as pessoas voltam sempre para as raízes. E quem não as tem, acho que são pessoas que andam um bocadinho à deriva no mundo e na vida. E tenho orgulho e gosto. E depois é assim, tenho acima de tudo pena de muita coisa que fazia parte do universo, da vivência das pessoas até à década de 80, 90, que demorou séculos a construir e que se perde de um momento para o outro, que são as profissões de antigamente, que são os hábitos, são os costumes.
1: Uhum.
2: E depois, na área em que eu trabalho e vejo hoje em dia, nós vamos para uma Fitur, para uma BTL, para exposições e espaços de turismo. E o que se quer sempre é buscar a identidade, a culturalidade,
1: as práticas do antigamente.
2: As práticas,
1: não é?
2: E os elementos diferenciadores.
1: Uhum.
2: A gastronomia, os costumes, a imaterialidade. E eu adoro isso, adoro.
1: E na tua ótica, no trabalho também faz ao nível do património, ele é muito mais do que o património, portanto o trabalho a incidir em edifícios, objetos?
2: O imaterial é isso mesmo, às vezes são os costumes, as oralidades, as tradições, são coisas que não existem, que não são materiais, não é? Que não são palpáveis. Que se fazem ou não se fazem, ou acontecem ou não acontecem, ou são visíveis ou não são visíveis. Quando nós vamos a algum local, dentro ou fora de Portugal, queremos viver a experiência de lá, queremos conhecer as bebidas, as comidas, os hábitos de vida, o vestuário, a forma como as pessoas se divertem, como ganham o seu rendimento. E Portugal, nós somos mesmo assim um país super concentrado, temos milhares e milhares e milhares de tradições, algumas depois são próximas dos locais para os outros, norte a sul, mas depois outras são completamente dispares. O facto de estás próxima da costa, tens um tipo de gastronomia, um tipo de vestuário, de práticas e de histórias com o mar, com os rios. Quem está no interior tem outra. A gastronomia é logo diferente, o tipo de alimentos também.
1: E a Sertã tem uma identidade muito própria.
2: Eu acho que temos todos, mas é acertando ali numa zona que é quase como um aglomerado maior dos municípios que são ao seu redor. Os outros municípios são todos mais pequeninos, nem sempre em dimensão por metros quadrados, quilómetros quadrados, mas até mesmo a nível populacional. Nós temos o dobro ou o triplo das populações todas que estão à nossa volta. Portanto, não somos uma capital distrito, tem coisa que pareça, nem cidade. Mas acabamos por somos e depois temos o cruzamento, somos uma área de confluência do meio do litoral. Aquilo ali, o Rio Zêzere, é assim é uma barreira e uma fronteira administrativa, política. Temos Castelo Branco para um lado, Leiria, Coimbra para o outro, Santarém para baixo, mas ao mesmo tempo é um cruzamento de todas essas vivências e todas essas populações, e depois acabamos por enriquecer e recebemos cultura de todas elas. Não somos ribatejanos, não somos... da beira, sim, somos, mas nem do litoral, mas acabamos por ter zonas e freguesias que recebem muito da parte de serrania, das serras, da interioridade, dos medronheiros, temos as estações arqueológicas com vestígios que remontam à história, não é? Da pré-história, e depois ao mesmo tempo temos o lado citadino, cosmopolita, iluminado das pessoas que viveram
1: mais no litoral.
2: Sim. Que vinham a acertar. E a atividade de rádio, pronto, é mais recente, mas de jornais, nós tivemos uma quantidade de jornais no fim do século XIX, início do século XX, e temos a nossa hemeroteca na biblioteca, que tem quase tudo digitalizado, que é qualquer coisa. As pessoas realmente hoje em dia vão passear para a praia, na altura escreviam para o jornal. Era o hobby.
1: Numa outra área que também é tua, quem vê os eventos e exposições muitas vezes não imagina o trabalho que está por trás, pois não?
2: Acho que é assim tudo na vida.
1: Mas esta área dá muito trabalho também.
2: E mesmo aqui na rádio, em todo lado, o produto final é sempre um resumo e um bocadinho de um trabalho imenso que está por trás.
1: Mas como é que é esse teu trabalho também nestas áreas?
2: Por exemplo, nas exposições. Existem galerias em Portugal e nas cidades e noutros locais que recebem já... recebem as peças, não é? Mas depois já recebem uma sinopse, um currículo, um cartaz, uma imagem fotografada. Ali, estas coisas do património e da imaterialidade, tem que ser tudo pedido. É quase como no Centro de Novas Oportunidades. Tem que pedir. Eu não lhes posso pedir, à maior parte das pessoas, artesãos, por exemplo, antigos. Não lhes posso pedir uma biografia, porque eles não me sabem fazer. Eu estou com eles 40 ou 50 minutos e digo, então isto, faça aquilo que estás a fazer comigo, a história de vida, faça um resumo. Depois, tem porque é que gosta disto, quando é que começou, onde é que aprendeu, quem é que lhe... como é que começou o bichinho, porque há pessoas que têm o bichinho como eu lá atrás, mas depois só o desenvolvem mais tarde. Agora tivemos lá uma exposição de modelismo de carros de militares, miniaturas, que sim, são micro pecinhas, não é? São uns carrinhos pequeninos, mas aquilo vem tudo, 300 ou 400 peças, o senhor pega naquilo, monta, demora 3 ou 4 meses, pinta, faz-lhe um fundo, põe areia, desenha, cola, portanto, e depois a exposição, parece que é só meter ali uns jarros e umas velas, é só meter ali, mas depois há a sinopse, há o catálogo, o pressário, há uma lona, há a comunicação, há a divulgação, pois às vezes... Tudo isto não é difícil, e quando se faz isto sistematicamente torna-se peanuts, mas é muito fácil, mas dá trabalho. Sim. E requer tempo, porque as coisas não vêm ter connosco já processadas e feitas, temos que ir buscar tudo.
1: E é um processo que passa muito por ti.
2: Neste caso em particular, sim.
1: Tens perfil de organizadora, achas?
2: Acho que fui adquirindo ao longo do tempo.
1: Porque é mesmo necessário ter em conta toda dinâmica. Também, em
2: Tenho
1: frentes.
2: Conhecimento dos recursos que existem, tenho conhecimento do potencial da pessoa e dos bens e dos itens que tem, e depois é cozinhar aquilo tudo e trabalhar e fazer.
1: No que respeito aos eventos, falando também assim de forma sucinta, que estamos a terminar, é algo que motiva também? Toda aquela logística
2: não,
1: de preparar o evento desde o menor?
2: Existem vários tipos de eventos.
1: Ao grande,
2: não é?
1: Certame.
2: O evento em si, de um concerto, de um festival disto ou daquilo, é contratar e acontecer. Essa parte aí eu não crio nada, não me seduz tanto. Mas, por exemplo, no Festival de Gastronomia do Maranhão temos uma rubrica que é o Pátio das Freguesias, que faz desde depois do Covid, há uns 4 anos. Este ano não vamos fazer por causa da tempestade. E o que eu faço é estar ali durante 3 dias, o festival são 4, mas o primeiro dia é aquele palco que é dedicado normalmente às partes inaugurais, aos discursos, e portanto não acontece lá nada. Mas o que eu trago para lá é gente das aldeias com conhecimento em coisas muito típicas. Já cozemos redes de pescas, fizemos queijo, já tivemos lá uma cabra a fazer cocó em cima do palco, a ser ordenhada, já fizemos cantares e dançares do eleito, isto com as senhoras do lar, um senhor cego a fazer objetos de linho, fuso, e não sei o quê, porque não sei como é que ele consegue fazer aquilo, cestas, canastras, dança contemporânea com músicas de pessoas de aldeias que foram deslocalizadas com a construção da barragem, ou aldeias que ficaram submersas, como a Aldeia da Luz, não é? Lá na Sertão também aconteceu isso, e um trabalho de um professor de geografia. Demografias, não sei, um professor do IVS que fez umas recolhas orais e depois também as passava na rádio, lá na rádio quando estava. E ao som disso, as miúdas a fazer danças contemporâneas.
1: Portanto,
2: gastronomia, são 3 dias intensos, ou 10 horas a entrevistar gente.
1: E de sociologia?
2: Também, um bocadinho.
1: São 3 dias de sociologia.
2: Para aí, também.
1: Na tua, estamos a terminar. Eu tenho ideia que falávamos aqui mais 2 ou 3 horas. O que é que ainda falta fazer na cultura local?
2: Ai, tanto.
1: É difícil,
2: tanto.
1: Pois.
2: A cultura é o parente pobre. Sempre foi. Porque quando existem prioridades, as prioridades passam à frente. Nós vemos isso no orçamento de Estado, vemos isso em qualquer lado. O budget para a cultura é sempre mais pequenino. E porque a cultura ainda não é vista como algo que dá rentabilidade, que dá orgulho, que as pessoas... Se trouxeres alguém aqui a Abrantes, que nunca veio...